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6: 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Falou? Tá falado? Vamos curtir agora Morena Boa.

0: Vamos ouvir agora nosso querido ouvinte Lindomar Costa, lá de Teresina. Alô, Lindomar!
1: Edelson Moura, eu balançando aqui numa redezinha aqui, né?
0: Hã?
1: Ouvindo o programa Amado Batista, mais amado do Brasil.
0: Que maravilha!
1: Mais uma vez, eu, Lindomar J. Costa,
0: hã?
1: Para pedir uma outra música de Amado Batista.
0: Peça, Lindomar.
1: Por favor, viu?
0: Hã?
1: Coloque aí agora, sabe qual?
0: Hã?
1: Travesseiro Azul.
0: Olha,
1: essa é a minha preferida, viu?
0: É boa, Lindomar.
1: Rapaz, teve uma época que eu fiquei sem tomar uma cervejinha.
0: Sim.
1: Tava numa igreja evangélica aqui, né? E aí, evitando as pessoas, né?
0: Sei.
1: Que bebia.
0: Entendi.
1: Porque se colocasse uma música dessa aí, ou numa paixão violenta... Paixão violenta assim, mas boa, pensa num negócio bom.
0: Sei, hein? Aquele sentimento gostoso.
1: Apaixonado.
0: Eu sei como é que é.
1: Aí, eu fui na casa de uns parentes meus aqui. Aí eu tomando refrigerante pra caçarem conversa comigo.
0: Sei.
1: Pegaram, colocaram a música Travesseiro Azul de Amado Batista, foi meio que me matar.
0: Nossa.
1: Aí eu digo, traga uma cerveja aí pra me beber.
0: Sim.
1: Aí eu comecei a tomar cerveja, o dia todinho nesse churrasco.
0: Caiu do pecado.
1: Travesseiro Azul, de 2003.
0: Nossa.
1: Pense numa música que eu gosto, viu?
0: Já pensou, rapaz?
1: Bom dia, boa tarde, boa noite, Lindomar J. Costa falando com você de novo, Edelson Moura.
0: Ok, Lindomar.
1: Passa aí pra você e os dois que trabalham com você, Franklin Russo e Charles Elpi.
0: Ok, Lindomar, obrigado, meu amigo. Vamos tocar pra ele, ele agora vai tomar uma. Travesseiro Azul.

meus amigos, este aqui é o programa do Amado Batista, chegando cada vez mais longe, mais distante, através das mais de 800 emissoras de rádio que nos retransmitem todos os dias. Tá ligado? Eu também tô ligado. Então vamos nós, trazendo aqui a música da hora do quebra-galho. Edelson Moura vai cantar para vocês agora, Amor Bandido.

0: estamos indo embora, chegou a hora do encerramento do nosso programa. Só desejo a vocês muita paz, muita saúde, muita prosperidade na vida de cada um. Amanhã, se Deus quiser, o Edelson Moura estará de volta, trazendo essas músicas maravilhosas do Amado Batista para vocês, neste programa que é realmente um verdadeiro sucesso de público e de audiência em todo o Brasil. Obrigado, não esqueça de seguir o Edelson Moura nas redes sociais, tá bom? Tchau, tchau, Brasil!
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1: Já estamos aqui, meus queridos amigos, ouvintes de todo o Brasil. Edelson Moura chegando para comandar mais um programa Ligação Nacional para vocês. Daqui eu quero mandar o meu abraço, meu muito obrigado para vocês todos pela audiência, abraçar cada pessoa em cada canto deste imenso Brasil. Tá tudo bem com vocês? Por aqui nós estamos todos maravilhosos. Um grande abraço, mais uma vez, Franklin Russo, Edelson Moura, Charles Help, as meninas do Besteirol, Marcelo Moura. Estamos todos aqui reunidos para levar até você alegria e muita música boa.

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1: Ponha ordem no seu interior. Pense num barco em alto mar, sem algo que lhe indique terra firme. Permanecerá perdido até que uma abençoada mão apareça. Oriente-se, dê direção, exerça domínio, afaste as más tendências e ponha em destaque os pensamentos positivos, amorosos, esperançosos. Adote boa postura, creia em Deus, tenha paciência em tudo, ajude os outros, confie na solução dos problemas. Só vencem de verdade os que vencem a si mesmos. A exemplo dos atletas que, para serem vitoriosos, têm rigoroso treinamento. A disciplina é poderoso ingrediente da vitória.

0: Por aqui nós vamos começar a atender os nossos amigos, os nossos ouvintes que mandam mensagens para o Edelson Moura.
1: Edelson Moura, bom dia, boa tarde, boa noite.
0: Bom dia, boa tarde, boa noite.
1: Você me lembrou hoje de novo.
0: Hã?
1: Madrugada.
0: Hã?
1: Quase 5 horas, eu tava ouvindo suas mensagens.
0: Olha só.
1: Sua rádio.
0: Hã?
1: Um abraço, fica com Deus.
0: Obrigado.
1: Sua família.
0: Obrigado, amigo.
1: E sua equipe. Eu quero que você toque a música, daquela mesma música do Milionário Zé Rico.
0: Sim.
1: Pobre operário. Tá aqui madrugada, amanhã.
0: Hã?
1: Pra escutar ela. Eu sou o mesmo Adão de Ponte de Lacerda. Vou estar aqui madrugada.
0: Certo, Adão.
1: 4 horas, eu já ligo o rádio pra escutar sua rádio nacional. Viu?
0: Certo, Adão. Certo.
1: Gosto demais, o Adelson, vou escutar sua rádio. É uma maravilha.
0: Muito obrigado. Ponte de Lacerda, a emissora que nos retransmite, é a nossa queridíssima Rádio Jornal de Ponte de Lacerda. Uma potência na região. Meu abraço, Adão. Pobre operário, milionário e José Rico.

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8: Galera, este ano é um ano político.
7: Não devemos perder as nossas amizades por causa disso. Cada um pensa de um jeito. Cada um vai votar em quem quer. Cada um vai escolher o que quiser. Agora não perca o seu tempo brigando, se estapeando, se matando por causa disso. Até porque cada pessoa tem um tipo de personalidade. Cada cidadão, cada pessoa tem um tipo de personalidade. Tem aquela pessoa que pensa de um jeito e aquela pessoa que pensa de outro jeito. E o mundo é assim. Você não vai conseguir mudar o mundo e não vai conseguir mudar as pessoas também, não. Quem estiver satisfeito vai escolher, quem não tiver também vai escolher. É assim. A vida é isso, a política no mundo inteiro é desse jeito. E nós devemos nos espelhar nos países de primeiro mundo, nos países desenvolvidos. Lá nos Estados Unidos, então, a Ave Maria é uma coisa mais linda do mundo. Quando eles erram, eles tiram imediatamente, consertam a besteira e o erro que eles praticaram. É desse jeito. E aqui eu acho que também a gente tem que torcer para que seja desse jeito. Mas não devemos discutir com familiares, com parentes, cortar amizades por causa disso, não.

0: Tem gente querendo falar com o Edelson Moura. Vamos atender ao telefone.
1: Bom dia, Edelson Moura.
0: Bom dia.
1: Você tá bom, Edelson?
0: Boa tarde,
1: Edelson,
0: boa noite, tudo bom?
1: Você ainda tá com um programa de televisão? Queria falar com você.
0: Fale, homem.
1: Tô querendo levar uma cantora
0: pro
1: seu programa, pra gente fazer um lançamento DVD dela, de algumas músicas do DVD e tal.
0: Sim.
1: Queria ver com você se você ainda tá com... Se você ainda está com o programa de TV?
0: Ô, meu amigo, eu parei o programa de televisão na pandemia, no período da pandemia. Eu tive que parar com o programa de televisão, devido àquela confusão, aquelas coisas todas que estavam acontecendo. E aí eu fiquei preguiçoso, não quis mais voltar. Eu fiquei preguiçosão, não quis mais voltar. Mas quando eu, se por acaso um dia eu voltar, aí eu aviso pra você, tá bom? Muito obrigado aí pela consideração.

0: Minha amiga Dejanira, lá de Floresta, gravou a mensagem aqui, tão pequenininha a mensagem dela. Mas o que vale é a intenção de participar, não é, Dejanira? Fala aí, mulher. Diga aí, Dejanira.
1: Boa tarde, Adelson Rubens.
0: Boa tarde.
1: Dejanira aqui, de Floresta do Nariz.
0: Boa tarde, Dejanira. Aqui é Delcio Moura, de Brasília. Obrigado, viu, pelo seu áudio. Tamo aqui, minha amiga, na luta do dia a dia.

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4: 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Olha, vamos divulgar aqui o telefone do Edelson Moura, o WhatsApp nosso, para você mandar a sua mensagem aqui para mim. Eu quero receber, rapaz. Sua mensagem, sua participação. Anote aí, viu? É 61999369557. 61999369557. Eu fico aqui esperando sua, como é que se fala? Sua mensagem, mande o seu áudio, não esqueça, na hora de gravar, baixe o volume do rádio e diga que você escuta a Ligação Nacional, porque o Edelson Moura também apresenta o programa do Amado Batista. Falou? Tá falado?

0: E agora, a hora do besteirol. Oi, menina.
1: Oi, Adelson.
0: É, a vida continua, né, Zélia?
1: Continua, a vida, muito boa.
0: Depois de umas férias, de quantos dias nós passamos lá? 10 dias?
1: Passamos 10 dias.
0: 10 dias é muito pouco, né?
1: É, mas já tem uma semana trabalhando agora, já tô cansada de novo.
0: Já tá querendo voltar, né?
1: Tem que voltar.
0: É, já tô com saudade das favas.
1: Nada, nem tava com saudade.
0: Saudade das favas, da cerveja gelada.
1: Isso aí eu não tomo, né?
0: É, saudade do vinho, do suco, enfim.
1: Eu tô com saudade da praia.
0: Do bate-papo, né? Bate-papo dos amigos, tudo. É legal. Muita fava. Graças a Deus eu comi 3 pratos de fava. E eu sou malandro, viu, Nara? Eu botava pouco arroz, ninguém percebeu. Botava bem pouquinho arroz, só comia fava. É, tava com saudade de comer fava. Comadre Simone matou a pau, viu? Ai, ai. Vamos nós ao besteirol de hoje? Fala quem é.
1: Olha só, o que é o que é? A gente enfia o dedo, mexe, e quando tira, sai melado.
0: Ah, para com isso, gente. Tá imoral esse programa aqui.
1: Não, gente, não.
0: Enfia o dedo, mexe.
1: Não, a gente coloca o dedo, enfia o dedo, mexe.
0: Quando tira, sai melado? Nossa. Não, pelo amor de... Hã?
1: Não.
0: Não, água não mela nada, água lava.
1: Sai molhado, né?
2: Sei lá.
0: Não é o fopiro da galinha, será?
1: Credo,
0: não, o que é isso, então?
1: Gente, é o pote de mel.
0: Ah.
1: Você vai ver, mexe, sai melado.
0: Sai meladinho.
1: Você ensina a cabeça muito poluída.
0: Não, não é que a gente tem a cabeça poluída, não. Pelo amor de Deus, isso é demais também.
1: Não é não, Nara?
2: Eu não.
0: Pote de mel, eu já vi.
1: Ai, ai.
0: Tchau,

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Eu falei no programa de hoje que nós devemos evitar a discussão. E volto aqui a esse assunto porque é importante também eu frisar que quando a gente alimenta bate-boca, é como se a gente estivesse colocando lenha num fogo que poderá queimar a pessoa. Se aparecerem desavenças, afaste-se delas, porque tem gente... Olha, isso é muito grave o que eu vou falar aqui. Tem gente capaz de matar a outra por causa de desavença e discussão política, gente. A pessoa acaba perdendo a cabeça. Nós devemos viver a nossa vida sem agredir uns aos outros. É a regra do bom viver. Se o cara pensa lá, quer votar em quem ele quiser que ele vote, se ele quer se acabar, pra lá se acabe, e a vida continua. A vida segue. Cada um é cada um.

É agora, meus amigos, a nossa hora do quebra-galho. Todo dia nós tocamos aqui no nosso programa uma música para aquelas pessoas mais idosas, aquelas pessoas que já passaram dos 50, dos 60 anos. Se bem que o Charles Help aqui, que já passou dos 50, ele fala que não é idoso, não. Idoso é depois dos 60. Isso mesmo, Charles Help. Você tem razão. E eu tô querendo que aumente esse negócio de idoso aí, ao invés de ser a partir dos 60, comece aos 70, porque aí a gente tem a impressão de que vai viver muito, não é mesmo? Legal. Vamos lá, Franklin Russo. Traga aí pra gente a música da Hora da Velharada.

0: Obrigado aos meus amigos de todo o Brasil pela audiência no nosso programa de hoje. Se ligue amanhã, neste mesmo horário, no programa Ligação Nacional. Tchau, Brasil!
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São 4 horas, gente boa, 4 horas e 40 minutos, 4:40. Bom dia, Pedra, bom dia, ouvintes, bom dia, meus compadres, minhas comadres, bom dia, criançada. Começa agora a festa no seu rádio, tá começando mais um programa Amanhecer no Sertão. Hoje é quanto, corrinha do mês? Hoje é 27, ou não? 26, essa corrinha tá esperta que só raposa criada em casa. É, logo, logo eu tô caçando os mandatos de correio, tô trocando, tirando ele e botando outra pessoa, que esse nojento, quando tá sozinho aqui, tá fazendo mais bem feito do que eu. O pessoal fica dizendo, mas que o velho não vai mais pra rádio, não, deixa corrinha sozinha. Se diz sabida aqui, eu só quero eu, corrinha. Não se meta comigo não, que logo, logo você volta pra roça, puxar cobra pros pés. É melhor do que puxar pro outro canto, né, corrinha?

Hein? Por quê? Oh, corrinha. Eita, Ilda, bom dia, minha vaqueira. Corrinha tá agradecendo, viu? Corrinha tá agradecendo aí pelo que vocês mandaram pra ele. Corrinha, corrinha. Logo, logo eu vou levar a corrinha aí pra ele dar um cheiro em Zé Cachimbo. São 4:41. Alô, vaqueirama valente, aquele abraço. Você na cidade de Venturosa, ligadinho, e rádio de Cabarraba, ligado em Venturosa. Hoje é dia de feira lá, né? Os feirantes já com celular ligado, outros nos sítios se preparando para ir pra feira comprar, vender, trocar. Você já trocou já muito, Corrinha? Você é no caminho da escola, né? Quando era menino. É, ele tá dizendo, trocava caneta pro lápis, laranja pro maçã e assim. É a vida, né? A vida é desse jeito mesmo. E vamos parar de falar da vida dos outros, meu filho, que sábado eu não vi mal de chuva, viu? É, chovendo lá bastante, né? Umas 10 horas para meio-dia foi muita chuva. Aí eu pensei, eu digo, se eu for agora do jeito que tá na vinda de noite, o velho, em vez de tomar na xícara, vai tomar no caneco. E ontem foi chuva também, viu? Ontem foi uma invernada, um vento gelado comendo no centro, um inverno comendo no centro, não tinha condição de vir de jeito de qualidade. Mas eu sei que o ouvinte entende, e pelo fato de eu morar longe daqui na minha casa é 35 quilômetros, para vir, né? 35, para ir embora é 17. É, Corrinha, é porque eu vou por cima da serra quando eu vou, né? Aí a taia. Ah, pois é desse jeito, Corrinha. Deixa de cornura, traga aí do Vai Davi, do Val e Davi. Que a menina Ilda pediu e ela tá é braba. Dizendo, nessa praga desse velho, passa uma semana sem narrar e quando chega lá, conversa mais do que a boca. Ah, pois aperta o dedo, Corrinha.

Basta, falava, Gi! 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

Bom dia, macho velho. Que isso aí, Randicinho, de novo. Gostaria de ouvir uma toada com um Zezinho de Garante. A boa toada para oferecer meu amigo Marcel, meu amigo Edinho, padre Zé Severino, padre Dadá do Cid Piranha, padre Gonçalo, Antônio Catânia, as panelas e meu amigo Avá do Cid Lagoa da Pé de Atônia, que me sai de maravilhosa, Pé de FM. Tenha um bom dia, macho velho.

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0: São 5h10, galera. 5h10, um bom dia pra vocês aí na Rua Nova. O velho amigo Zuza tá lá ligadinho, curtindo o programa. Railda lá no sítio Fundão de Buíque, um abraço, um bom dia pra você, pra ela, pra mamãe Maria Nório. Ela pediu a música aí o domingo, Marco Rei, tu não esquece da minha música não, eu vou trazer já, viu Maria, vou trazer uma música que conta a história de Maria todinha, daqui a pouco. Zé Cachimbo, velho, tomou no caneco esse final de semana, foi chuva até umas horas, um frio lascado. Ô Ailda, sabe quem ligou pra mim lá de São Domingo? Zito mandou um áudio aqui pra eu, dizendo: ô macho velho, você foi lá pro sítio fundar um domingo? Eu digo, fui, meu amigão. Ele disse, deu um banho em Zé Cachimbo. Eu digo, dei nada, rapaz. Zé Cachimbo já tinha tomado um banho já. Ele disse, eu não acredito. Eu digo, de cinza e de poeira. Tava parecendo aquele jumento do sertão quando toma o banho de poeira. Zitim disse, eu sei. Aquele é que nem jumento velho, só toma banho na cinza mesmo. Eita, Zitinha aí no São Domingo, um bom dia, um abraço pra você e pra toda a sua família. Obrigado aí pelo carinho que você tem com o programa, viu, meu velho amigo? E quando você quiser ligar, quiser pedir aí sua música, pode ficar à vontade. O telefone aqui, você sabe, é o 91-48-4215. Ou você liga direto no meu celular, manda sua mensagem, viu? O meu telefone é o 91424564. Falou, Zito, um abraço, meu patrão. Um abraço, um bom dia pra Damiãozinho também lá nas Guariba, que tá ligadinho. Amiga Ninha, um abraço, um bom dia pra você. Chiquinho Vaqueiro na fazenda Gogo Mole. Ou é Gogo Liso? É Gogo Liso. Mas Gogo Liso e Gogo Mole é a mesma desgrama, né? Só me vê nos pés mesmo. Olha, sebo. Você já tá assim, corria. Você tá mijando na boca que nem bode ainda, né? Corrinha, tu se ajeita. Um bom dia, um abraço pra Simone Leite, pra essa turma boa que tão ligadinho. 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Zé Trocado lá do sítio Riacho do Mel, meu patrão peso pesado, é o caba que compra, vende e troca qualquer objeto. Se sua sogra tá lhe enchendo o saco, pega essa véia aí por os cabelos e leva pra Zé Trocado, ele dá um trato na véia, ele troca qualquer objeto. Pense num véio bom de chibata, de chibata não, de negócio. Meu amigo Zé Trocado. O Zé Trocado é tão sem vergonha que tem um rio lá perto da casa dele, Corrinha. Ele inventou de botar um roçado dentro do rio. Deu uma chuvadazinha, tirou um pouco d'água lá num barreiro que tem. Ele foi botar um roçado na areia, dentro do rio. Aí o pessoal disseram, olha, macho velho, ele dentro do rio não dá nada. Ele botou só pra ver as mulheres tomando banho, né? Rapaz, que velho sem vergonha da peste. Só pra ficar tucaiando as mulheres tomando banho. banho lá no Barreiro. Tu se ajeita trocado, mas é gente boa. O homem compra, vende e troca qualquer objeto. 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Ele tem pneu usado, novo, usado, de toda marca e todo preço. Você deixando seu carro lá pro rapaz, ele vai dar aquele trato, viu? Ele lava, dá aquele polimento, troca o óleo, remenda pneu, conserta chifre. Zaquiel é o cliente dele, cadeira cativa, não sai de lá. Toda semana ele passa lá para o amigo Betinho dar um trato no chifre dele. E aquele cabra é meio azarado, toda semana também ele tem um problema de chifre, né? Levou o chifre a semana passada, já umas 3 vezes no mês. Não, a mulher que bota chifre nele, não. É ele bebe no curral, aí a vaca pega ele na ponta lá, mete no chifre pra cima. É, vem a corrinha também, viu? É o amigo Zaqueu lá da Bica de Baixo. É o rei do chifre. De levar chifrada que nem toureiro. Pano de toureiro. Tu me paga, Zaqueu, velho sem vergonha. Tu mais vaca velha, viu? E o tá do Claudinho de Quino. Tu tem teus problemas aí com o Claudinho de Quino, tu não quer descontar nele, aí fica falando tuas leseiras. E ainda manda pro raio de corrinha com a cara de Santa Kenga, fica botando as vinhetas no ar que aquele baitola fica mandando. Tu não bota mais essas coisas no ar não, corrinha. 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Não perde o programa de jeito, qualidade. Ele, os clientes dele e os funcionários, é claro. Um abraço para vocês aí na Zona Leste. 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Ô, Miriam, cadê Miriam aí em Venturosa? Miriam tá ligadinha. Miriam já tá com negócio de fora. Dia de terça-feira, ela levanta de madrugada, toma um banho, se empiriquita todinha e bota o negócio de fora na porta. É na porta da casa dela. Os meninos fazem fila pra ver e pra comer também. É, quer ir lá provar o negócio dela? É bolo, que ela vende bolo, pastel, café com leite, chocolate, tem de tudo, viu? Tem de todo gosto. Quem diz é o cliente. É ou não é, Miriam? Ela com a cara lisa dando risada. Miriam, Corrinha tá mandando um cheiro pra tu, viu? Diz que qualquer dia vai te conhecer. Quer te dar mais a cor do que pode que um parafuso. Ah, Corrinha. 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Você já fez menino já, Corrinha? De barro, né? Na roça? De barro, né? Raposo, Corrinha, agora não, né? Que eu já tô velho, cansado, careca, buchudo e pobre. Mas antes, eu fazia 8 meninos brincando. Hoje eu só faço 1. Se for de barro amassando, com um predeiro de lado. E 5 serventes ajudando. Aí dentro. 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Olha a hora, Corrita. Já são 5 horas e 24 minutos, Corrinha. Essa corrinha, corrinha, tu se arreita. Olha o telefone, doida. Alô, você do telefone, bom dia.
1: Bom dia, Márcio Velho.
0: Ô, meu velho amigo Ivan, diga que o povo quer saber qual é a música.
1: Eu gostaria de ouvir de Goiânia e Paranaense O Encontro do Filho com a Mãe.
0: O Encontro do Filho com a Mãe, quem canta?
1: Goiânia e Paranaense.
0: Goiânia e Paranaense, pode oferecer.
1: Ofereço a você.
0: Obrigado.
1: Ao meu, a Cleide, a Maria, a Malu, a Exercício e a todos que estiverem ouvindo a Pedra Feita.
0: Obrigado, um bom dia, um abraço pra você e pra família, meu velho amigo Ivan. Maria Nório pediu... E Corrinha vai enfiar o dedo com força agora, Maria. Segure Caquimbim aí. Não deixe ele correr. Não vá pra lá e nem pra cá, não, Caquimbim. Aguente só mais um taquinho aí que lá vem Corrinha. Arrocha, Corrinha.

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Bom dia, macho véi. Macho véi, bota pra tocar aí, macho véi, a música aí. Água no leite. Pra nós curtir, macho véi. Agradecer pra nosso amigo Luiz Carlos, Sidney. Viu? Sérgio. João de Barra Nova e Neco do Vialejo.

Bom dia, macho aí. Aqui é Jorge Vitorino. Eu quero escutar com Galega Boiado A Seca do Maranhão. Eu ofereci pra Raquirama, tirar do leite. Aí o público em geral, né? Minha amiga Maroca. A Rebolo, Nené. Pessoal do Parque Chapéu Velho, lá no Posto do Boi, Zezinho Gardino, pessoal que por ali em cima da serra, os camarada, os Belo na Gia, pessoal que mora Riacho do Pau, Jurandir. Menino da Fazenda Caldeirão, meu amigo Lai, oi de Lai, Roberto de Beijo não presta pra nada, mas eu gosto dele. A Paulo Ferraz, pra meu compadre, a Sorona Azevente, pra Rubito, pra Aldério, Luquinha. Ah, o público em geral, né? Menino do Pé de Serra, Gini Papinha, Lagoa Seca, Serra do Saco. Cuida, cuida, tamo por cá, vice. Agora tu presta atenção às coisas, vice. Essa semana passada eu pedi uma toada, tu mandei o áudio pra tu tocar essa toada e não botasse o áudio. Aí o pessoal escutou a toada e sabe quem foi que pediu ela. Presta atenção às coisas, abdoi.

Bom dia, macho véi. Macho véi, toca aí aquela música Bebê, Cair, Levantar. Essa música aí eu quero oferecer aí pra todos os pés inchados aí da pele e região. Mandar essa música aí pra meu amigo Zé Cachimbo, que não gosta de beber de jeito nenhum. Mandar essa música aí pra todos os ouvintes. Mandar aquele abraço aí pra Maria Nori, pra Hilda, pra Cuca. Essa turma boa lá no Sítio Fundão. Pra Maroca no Posto Boi, pra Joel no Travessão. Mandar aí para o meu amigo Claudio de Quina aí, também ligadinho na PDFM, para o meu amigo Ivan no centro da cidade e toda a galera boa, macho velho.

Bom dia, macho velho. Bota aí, macho velho. Sou campeão das Campinas, Guarani, no meu. O Zé Inaldo e Helene Júnior. Oferecer a Padre Sérgio. Ao Cabo dos Guiné, que é Soró. A Adélio Luquinha, seu daí no Parque Nezinho de Basto. Dejaci e Ivan, fazendo pé de serrote. A Mané Macaro, Matheus Macaro. A Jorge Vitorino na pedra, Dedé Vitorino, Paulo Serrais, Coco, Tumbada, a Roberto de Beijo, no Urubu, Léo Leite, na Ipueira, Zaquiel Nabique, a todos que estão escutando o programa. E a Fernando. Fernando disse que é o cara que gosta muito de Zaquiel. Fernando, dá-lhe de Venturosa.

0: Glória. Alô, Moacir Tiburcio, Ivan Ferraz, Martim Ferraz, Givaldo, meu filho, Dojinho, Gilmar, Joé Silva, grande locutor na cidade de Saloá, e nosso amigo Bolinho na cidade de Champreta.
1: Bom dia, macho velho. Que é da Veneza. Gostaria de ouvir uma música do Amado Batista, Borboleta Azul, para oferecer à minha família, a torcida da rádio e a minha filha dos Olhos d'Água. Eu gostaria que você passasse os parabéns para mim. Estou completando um ano hoje.
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6 horas e 9 minutos, 6 e 9, galera. Olha a hora, gente boa. Você que trabalha, vamos pegar na manga do meio, doido. Léo Leite lá nas panelas, um bom dia pra você, pra Tonho de Caton, Tonho de Noel. Um abraço para meu amigo Maciel e Lucy Cleide aí no Urubu, também ligadinha. Roberto de Beijo Asilado, aquele abraço. Jorge Vitorino, Dedé, Vânia, Borreguinha, a família Vitorino aí no Sítio Simão, bom dia. Mundo Novo de Buíque, bom dia, galera. Amiga Priscila tá ligadinha, tá curtindo mais neguinho. Ainda tem Lucimara, também tá curtindo. Essa turma não perde o programa. Isadora é outra que adora demais o programa. Maria José Soares, aquele abraço. Levizinho aí do Sítio. Que o Sítio Prata também tá curtindo. É Sítio Prata das Areias. Aquele abraço. Um bom dia pra Valdo lá do Sítio Prata. Catito e Pedro Henrique, Pedro Gouveia, Zé Dinani também ligado, Babum lá do Sítio em Poeira, sua mamãe Benilda, aquele abraço, Zé da Solidade, Zé Curtim também curtindo, Senira lá da Pedra d'Água, minha amiga Marina do Horizonte Alegre, pediu Amado Batista, secretário, e nós traz daqui a pouco, viu, amiguinha? Um bom dia pra você. Tião Boiadeiro e Breno lá do Sítio Treversão, aquele abraço. Severina Pereira com a sua galera aí no Sítio do Meio. Francisco Belo e Dona Jararaca lá da comunidade Gia também curtindo. Maria Nório Coca, Zé Cachimbim de Maroca da Cheiro, já foi, agora é dos meninos da Cheiro. É o velho Zé Cachimbo, velho amigo, é claro. Um abraço pra Hilda, pra Ayana, Del e João Vitor aí na Fazenda Contador, a menina de Ailda lá no São Domingo também ligadinha, meu amigo Zé Rola da Bica de Baixo, e quem é mais? Lucas Oliveira também curtindo. Não, Corrinha é Zé Rola mesmo, é o que ele me deram aqui no papel. Zé Rolinha é? É, eu não vou teimar com Corrinha não. Pense numa menina que entende de rola, essa tá dessa Corrinha. Eu tô dizendo que é Zé Rola. Ela tá teimando, dizendo que é Zé Rolinha. Bom, eu não sei, sei que eu tô lendo o que me deram aqui. Ainda faz tempo que você conhece, né? Desde o tempo que era novinha que ia pra escola. Nhonhonhonhonhon, aí dentro. Quem é mais? Quem é mais, macho velho? Tem Isaquiel, o rei do chifre da safadeza. Lá na Bica de Baixo, Vaca Véia também, um abraço, um bom dia pra você. Neco do Vialejo é outro que não perde o programa. Luiz Carlos lá na Fazenda Peixe Piaba, um bom dia, um abraço. Um abraço pra Betão e Neide lá da Chácara Deus é Fiel. Ainda tem Maroquita lá no Poço do Boi, minha joia, minha vaqueira, aquele abraço. Zé Buchinha lá em Venturosa, seu Valdir da Antônio Japiaçu, Aldério do Parque Nezinho de Basto em Venturosa, bom dia meu vaqueirão, Rodrigues aí de Venturosa também no
perde um programa. Dudé, grande vereador aí da cidade de Venturosa, meu amigo Dudé, também tá ligadinho. Um abraço para vocês. A banca de doce do asilado Michel hoje tá indo em Venturosa e amanhã aqui na Feira da Pedra. É Michel, Celino e Dedé do Doce, é os três. Pense num trio que tá dando muito o que falar, né? Porque os homens vendem barato demais. 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É outro que tinha que botar a canga nele e Nizaquiel. Pense duas pragas que é que nem perna de bebo, não serve pra nada. 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Ah, pois é. Tá, cadê? Rian do Sobral, tá certo. Faltou nas. Calma aí, depois a gente vê isso aqui, viu? Corrinha, você se comporta que é nem uma menina moça. Deixe de cornura, viu, corninha? Corrinha. É corrinha ou é corninha? Não, é corrinha mesmo. Certo. Deixa eu. Onde é que eu tava? Aqui mesmo, sentado. Certo. Eu dizia da barraca de fruta de Zé Carlos e Paula, doida. 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
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Preto e Rian aí no Sobral também estão ligadinho. Aquele abraço pra você, meu amigo. É Preto e Rian. Não sei se é do Sobral ou é Sobral, é o nome de algum, viu? Ah, pois é, aí na Engazeira, a galera da Engazeira. Um bom dia pra todos vocês que estão ligadinho na Engazeira. Combinado? A aposta combinada. Ô, Corrinha, faça um favor pro velho, faça, neguita. Tira esse dedo do zóio, enfia aí no mais embaixo um tiquinho. Aí no computador. Aperta aí no computador e vamos de música.

dia nós estiver querendo as panelas, quero que você bote uma música, não é bebendo que você vai esquecer de mim. Para oferecer a minhas filhas, a meus netos, a meus genros, a minha prima Lenira Venturosa e toda a família dela, que Deus tenha um bom dia. As minhas amigas da Ipueira, do Urubu, das Panelas e até em São Francisco, e todos vocês aí da rádio. Um bom dia para você, que Deus te abençoe.

Bom dia, macho velho. Quero ouvir da Fazenda lá do Zumba. Bota a música aí. Conselhão filho adulto de sem pareia. Oferecer a meu irmão. Lá na Fazenda, Maneco, com a vaqueirama toda. A Rena, Andriel, Galeguinho, Bola, Negro, Maneco em Cor, João Pedro e a Carlinha, a Reibia e a Pica-Pau. Uia. Valeu, velho. Já ia me esquecendo, já meu amigo Fiapo. Tava retopado.

E aí galera do YouTube, se você gostou do vídeo, não esqueça de deixar o seu joinha e se inscrever no canal para acompanhar os vídeos futuros.

0: Bom dia, macho, véi. Tocar a música aí de Sem Parar, Saco de Estopa. Felicitar toda a família Bildivit no Horizonte Alegre, a família Paulino e a turma da Engazeira.
1: Seu gado.

Olá, bom dia, meu amigo Macho Velho. Aqui é JB da Veneza. Gostaria de ouvir uma música aí com Amada é Deus, Mulher da Blusa Amarela, pra com ela oferecer a Neco do Vialejo, Vilado, Salete, Sonha, Teneu, Zaquiel, nosso amigo Zé Rolinha, Vaca Velha, Genô ali, sua esposa Nega, Guducha, Nego Cabaceiro, sua esposa Lúcia. No sítio Buqueirão, nosso amigo Fã Carvalho, Ronaldo, Raniel, Paulinho, Roberto, Raquel, Maria Paula. No Alegre, nosso amigo Dedeira, Ronaldo. No sítio Gia, nosso amigo Francisco Belo, Dona Gel, Lela, Doutor, Noé, Xuxo, Preto, Marcelo Neve. Na Serra da Evara, nosso amigo Romeu, Lourdes do Cumbre. Na Rua Nova, nosso amigo Cazuza, Eliane, minha irmã Zé Luiz. No Iastupal, nosso amigo Toco e Nega. Lá e sua esposa, Facada, Reginho, Posto Boi, Romarinho, Maroca, André Pisadinha. E aqui na Veneza, a família Barra Nova. E pra você, macho, que é o locutor nota 10.

Bom dia, macho velho, máquina. Aqui é Russo da Fazenda Caldeirão. Gostaria de ouvir uma música com Milionário Zé Henrique, Duas Camisas, para oferecer a Matheus aqui na Fazenda Caldeirão, a Roberto de Beijar aí no Urubu, a Juninho e a João Paulo aí nas panelas, a Eliane Vaz aí nas panelas, a Claudinho de Quino na Fazenda Tira Couro, a Isaquiel lá na Bica, a vovó Maroca no Posto do Boi, a Lourdes Paulino lá no Cumbre, a Nega de Toco aqui na Fazenda Caldeirão. E a toda a galera que está escutando essa rádio. Valeu, macho velho. Cuida.

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8: Bom dia, meu querido amigo Márcio Velho, tudo bem? Gostaria de ouvir Passarinho do Peito Amarelo para oferecer a minha mãe Nita e meu pai Zezinho Batu com toda a sua família, a minha prima Irene, com toda a sua família, a dona Maroc e toda a família, a Cicinha Cazuzinha, dona Isaura e toda a família, a meu grande amigo Aldério e toda a família, Matheus Mirim e toda a família, a todos os meus amigos e a todos os meus familiares. Desejo a todos uma feliz terça-feira, um forte abraço e um cheiro no coração. Amo todos por iguais, todos moram dentro dele, sempre amarei todos. Um forte abraço, Lenira de Ventrosa, Dudé. Olha, macho velho, Dudé já tá pronto, viu? Pra nós ir pra casa da dona Maroto. Só tô me recuperando do susto que eu tive, do que eu passei, mas graças a Deus tô ficando boa. Graças a Deus. E vou viver por muitos anos, né, não? Cheiro no teu coração. Cuida, Dudé.

0: São 7h29, gente boa. O programa Amanhecer no Sertão chegou ao final, mas se o Pai do Céu permitir, amanhã nós estamos juntos de novo, né? Pra quem ligou o rádio agora há pouco, eu não vim no sábado nem ontem, motivo de chuva mesmo, né? Mas estando estiado, vocês sabem, a gente estamos junto e misturado. Fiquem todos com Deus, um abraço para todos vocês, Corrinha e eu e Corrinha, nós duas, menina moça, ou quer dizer, dois rapaz velho, vamos pegar na manga do meio, né? Fui, tchau.
1: Ah, vai-te embora, carniça.

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2: Olá, meus ouvintes. Olá, Brasil. Está entrando no ar mais um programa do Amado Batista para vocês. Edelson Moura, a partir de agora no seu rádio. Bom dia, boa tarde, boa noite. Desejo um dia, uma noite, uma tarde encantadora para vocês, tá bom? Franklin Russo vai trabalhar comigo aqui na técnica de som. Charles Elp é o nosso Aspone. E nós três vamos buscar levar bastante alegria até sua casa, claro, juntamente com os nossos ouvintes participantes aqui, aquelas pessoas que me ajudam a fazer esse programa com as mensagens que são enviadas para nós. Vamos trazer a primeira de hoje? Vamos lá, Franklin Russo. Estrela dos meus sonhos.

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1: Bom dia, Delcio Moura.
0: Bom dia.
1: Aqui, Vicente, Teresina, Piauí.
0: Ô, Vicente.
1: Mandando um alô todo especial a todos. O pessoal da minha família, Remédio, isso, Ebersti, meu compadre Ferdinand.
0: Certo.
1: Que todos os dias tá ligado no seu programa. Um abraço. E queria pedir a música. Borboleta Azul, de Amado Batista.
0: Certo.
1: Abraço, Delcio Moura. Tudo de bom.
0: Outro Vicente, muito obrigado. Vicente participou do programa de ontem, está participando do programa de hoje também. E é isso, devagar, nós vamos atendendo os nossos queridos amigos, ouvintes do Brasil todo. E o Vicente mora em Teresina. Ele pediu e vai ouvir Borboleta Azul.

0: Moura.
1: Vamos divulgar o nosso número, divulgar o telefone do Edelson Moura para você participar, mandar a sua mensagem. Vamos copiar aí para poder você participar do programa. É 61999369557. 61999369557. Às vezes demora um pouquinho assim uma mensagem ser atendida, até porque são muitas pessoas que participam com a gente. Eu tenho dias que eu recebo aqui tanta mensagem que eu fico doidinho. Quero atender todo mundo, mas devagar o Edelson Moura vai atendendo. Às vezes demora um pouco o atendimento, mas eu faço questão de atender todos os nossos amigos, todos os nossos ouvintes. E agora vamos curtir a música Você Não Presta.

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estenda a mão, não só a mão do corpo, mas também a da alma. Deseje realmente que a pessoa que cumprimenta seja feliz e tenha paz. Que tudo que a ela se relacione produza-lhe sucesso e bem-estar. Veja-se transmitindo nesse instante o melhor de si, as melhores vibrações. Pode ser que, sem que suspeite, o seu aperto de mão esteja levantando uma pessoa indisposta, triste, vacilante. Talvez esteja dando-lhe ânimo para viver. Transmita alegria. Quando você toca com prazer a mão de alguém, também a mão de Deus toca você. Essa mensagem eu já tinha apresentado ela aqui, mas me pediram para repetir. Achei interessante a pessoa pedir para repetir a mensagem. Achei muito legalzinho. Bacana demais. Vamos agora, Eu Amo Essa Mulher.

Um ouvinte meu chamado Ribamar, ele mandou uma mensagem aqui para mim. Essa mensagem que ele mandou tem algum tempo. É Delson Moura, que as mulheres não sejam caladas. Todos os dias é dia da mulher. Se alguém usar a calar, que essa voz seja elevada. Que todos os dias seja o dia da mulher. Que as mulheres sejam respeitadas. Que bacana, né, gente? Que bacana, Ribamar. Obrigado, Ribamar. Você tem razão, rapaz. Vivemos momentos difíceis no Brasil, onde as polêmicas estão aí acontecendo, onde uma minoria de pessoas vem querendo bagunçar o coreto das mulheres, não é? Uma minoria querendo silenciar as mulheres, calar as mulheres, assumir lugar de mulher sem ser mulher. É uma minoria. E nós homens, nós temos o dever, o direito de estar do lado dessas criaturas frágeis, mas ao mesmo tempo fortes, guerreiras, as mamães dos nossos filhos. E que ninguém se atreva, que essa minoria não se atreva a querer superar, né, toda a representatividade das nossas queridas mulheres. Não é, gente? As mulheres são demais. Oh, meu Deus, coisa linda é mulher. Vamos nós, por falar em mulher, um pouco de esperança.

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2: Oito horas e um minuto.
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0: Oi, oi, Pedra, bom dia, bom dia. Tô chegando em 98,7, a rádio que toca as melhores. Uma manhã maravilhosa de terça-feira. O calendário hoje marca 26 de maio de 2026. São 8 horas em Pedra, mais 12 minutos. Bom dia, bom dia. Sejam todos bem-vindos à nossa frequência, à nossa emissora de rádio.
1: Oi, bom dia.
0: Vem com a gente em clima de festa, alegria, descontração, muita música boa no Supermanhã. A partir de agora, a música, a informação, o entretenimento. A sua participação no 991-48-4215. Você pode pedir sua música também através do nosso WhatsApp, 991-48-4337. É o WhatsApp do sucesso. Então vamos prosseguindo na melhor sintonia do seu rádio.
1: JL Silva está chegando.
0: 8 horas mais 13 minutos.
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4: Se você pudesse entender. Mentiram para você. Eu jamais quis o sofrimento de um filho meu. Não criei você para o sofrimento. Eu criei você para a perfeição. Para a vida feliz em um mundo de delícias. Não fui eu que intencionei a morte para você. Não fui eu que programei seu corpo para sofrer essas horríveis doenças. Nem para definhar com o tempo e se perder em feias rugas. Não fui eu. Mentiram para você. Se você pudesse entender, eu nunca pedi nada em troca da criação perfeita que concebi. Eu apenas dei orientações para que você fosse bem-sucedido em todas as coisas. Eu só quis que você obedecesse, mas sua obediência não era para o meu bem. Eu não preciso dela. Era para que você se desse bem na vida. Na verdade, sua obediência era a própria vida, mas você não quis. Que pena. É isso mesmo, você não quis. Se você pudesse entender, a minha ideia era que você fosse eterno, que nunca sofresse as agruras de uma vida imperfeita. Mas quem eu criei não quis assim. Achou melhor experimentar o outro lado, o outro modo. Ouviu a voz do meu maior inimigo e acreditou. Achou que seria melhor decidir pela própria cabeça? Não precisava de mim? Sabe o quanto isso me doeu? Sabe o quanto isso me dói? Se você pudesse entender, eu ainda choro em cada lágrima sua que cai. Eu ainda sinto a sua dor como nem você jamais sentiu. Eu ainda sinto a dor que mata as pessoas que você mais ama. Eu me entristeço em cada corpo que se desintegra na terra. Eu lamento cada corpo que vive, mas que já não tem vida. Lamento essas marcas que aparecem no seu rosto e desfigura tanta beleza que eu criei. Eu queria você para a eternidade em perfeita saúde e vida, mas quem eu criei não quis assim. Se você pudesse entender, mentiram para você. Eu não iria criar essa maravilha de planeta e colocar aí seres imperfeitos. Eu não sou tão sem amor para criar pessoas com o sentimento da eternidade, mas ceifar-lhes a vida no pleno primor da juventude. Eu não sou tão sem amor para roubar pessoas de seus entes queridos e trazer para morar comigo. Eu não sou tão egoísta a esse ponto. Eu não sou tão duro e insensível para causar doenças horríveis justamente nas pessoas que amo. E ainda dizem que tudo acontece por minha vontade. Mentiram para você. Se você pudesse entender, quando seus pais primeiros me viraram as costas, eu sofri. Eu poderia ter evitado esse desespero em que a humanidade foi lançada. Eu sei que você pensa assim, mas a verdade é que eu não podia. Não foi uma questão de poder que o meu inimigo deu vida. Na sua astúcia, ele levantou uma questão moral. Tem coisas que nem eu posso fazer. Se eu acabasse com ele até hoje, as dúvidas estariam persistindo. Eu precisei dar tempo para que ficasse provado quem mentiu. Olha só o resultado a quem chegou a humanidade. Se você pudesse entender, mentiram para você. Eu não estou no comando de tudo. Se eu estivesse no comando de tudo, acha que eu seria tão incapacitado assim? Seria tão fraco a ponto de não conseguir sequer sanar a dor de quem chora? Não teria capacidade para dirigir bem os assuntos, levando vocês a bons fins? Não teria eu condições de acabar com tanto sofrimento? Não, eu não estou no comando. Quando seus pais primeiros me viraram as costas, assumiram a paternidade do meu inimigo. Preferiam antes o governo dele ao meu. Quiseram experimentar como era ser os donos dos próprios narizes. Eu não pude fazer nada. Tem coisas que nem eu posso fazer.
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0: Tá aí pra gente na sua 98,7, é simplesmente um show de rádio. A música que você gosta, o som que você pede. A música da cantora gospel Araci Santos. Pois é, na calada da noite, música gospel na sintonia certa do sucesso. Ainda padre Alessandro Campos pra Dona Dodô, tá no alto. Bom dia, Dona Dodô. Um abraço, bom dia pra Tony, né, pra toda a família. Nosso amigo Marcelo, bom dia pra Dani. Bom dia, um forte abraço.
1: Aquele abraço. Oi, bom dia.
0: Bom dia pra você que vai chegando agora, ligando o seu rádio na frequência 987 MHz. Muito prazer, eu sou o JL Silva e fico com você até às 11 horas da manhã, trazendo música e informação com credibilidade, pra você ficar sempre muito bem informado. 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
1: Oi, bom dia!
0: Bom dia pra você, olha a hora certa, não se perca no tempo, confira a hora em pedra, agora são 8:29, fique ligado, eu volto daqui a pouquinho trazendo a sua música preferida.
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3: E pra começar o nosso bloco de fofocas tem um babado fortíssimo no mundo dos influenciadores. João Victor Cocá, amigo de infância do cantor Zé Felipe, causou um verdadeiro alvoroço nas redes sociais neste domingo. Sem querer, ele acabou vazando uma notificação de mensagem da sua ex-namorada, Duda Freire, durante um vídeo nos stories. A internet, que não perdoa nada, logo começou a especular uma possível reconciliação entre os dois. Diante de toda a repercussão e dos boatos envolvendo até o atual namorado de Duda, João precisou vir a público nesta segunda-feira pedir desculpas à ex e à família dela, garantindo que o contato foi apenas profissional.

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1: 8:39 aqui na Mais Ouvinda, sua rádio preferida. Estamos de volta trazendo muito mais músicas para você nesta manhã de terça-feira. Hoje é dia de feira livre na cidade de Vento, né? Atenção, venturosenses. Bom dia para vocês, hein? Boas vendas, bons lucros para todos. Sejam sempre bem-vindos à nossa programação musical. Essa é a rádio que toca sempre o som que você gosta. 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

0: Zete.
1: Vá pedindo aí o seu, a sua música preferida, né? Vá mandando o seu zap zap aqui pra gente.
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1: Rosenilda, bom dia, Rosenilda.
3: Bom dia, Rafael. É, gostaria de ouvir a música de Roberta Miranda, Vá com Deus, para oferecer a minha família, a torcida da rádio e a minha Meus Olhos d'Água. Eu estou de parabéns, gostaria que você botasse os parabéns para mim.
1: Parabéns, Rosenilda, muitas felicidades para você, muitos anos de vida, é o que deseja aqui a nossa rádio, tudo de bom para você, muitos anos, que essa data se repita por muitos e muitos anos, minha querida, felicidades de toda a equipe 98.

0: Rosenilda, os parabéns de toda a família. Muitos e muitos anos de vida. Vamos para mais um áudio, 991-58-4337. Bom dia.
1: Bom dia, JTN Silvia. Bom dia, meu coração. Tudo em paz?
0: Tudo certo.
1: Gostaria de ouvir, passa lá em casa, Senhor.
0: Ok.
1: Para oferecer a minha mãe Nica e meu pai Zé Zimbardo.
0: Certo.
1: Com toda a sua família, a minha prima Irene, toda a família.
0: Muito bem.
1: Dona Maroc, toda a família, Cizinho, Casuzinho, Dona Isauri, toda a família, a minha grande amiga Aldério, toda a família, Matheus Mirim, toda a família, meus familiares, a todos os meus amigos. Desejo a todos uma ótima terça-feira.
0: Valeu então, minha querida.
1: Todos moram dentro do meu coração e amo todos por igual.
0: Uma ótima terça.
1: Cheiro, bom dia.
0: Valeu, bom dia.

sou eu mesmo. Te fazendo companhia com muita, muita alegria. Roberta Miranda, vá com Deus. Agora 8h44.

Rosinaro Lira, bom dia. Gostaria de pedir a música de Natanzinho, a nova. Ofereço a você, a Larissa, a Genils, a Luan e todos os ouvintes da rádio. E a Lourença e a José Bernardo.

0: 98,7, a sintonia do seu coração, muito mais músicas para você, muito mais diversão no ar, nesta manhã linda, linda de terça-feira. Daí o Natanzinho, um toque pra Luziene, tá super ligada, muito obrigado pelo a companhia. É bom demais estar com você, na melhor sintonia do seu rádio, 98,7. 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
1: Oi, bom dia!
0: Hora certa para você em pedra, 8 horas mais 58 minutos. Vamos agora com o Boletim da Copa.
2: A seleção espanhola divulgou a lista dos 26 convocados para a Copa do Mundo de 2026 com uma ausência histórica. Pela primeira vez, nenhum jogador do Real Madrid foi chamado. O técnico Luis de la Fuente deixou de fora nomes ligados ao clube merengue, como Dani Carvajal e Dein Huizen, encerrando uma sequência histórica em que o Real sempre teve ao menos um representante nas Copas disputadas pela Espanha. Enquanto o Real Madrid ficou sem representantes, o Barcelona dominou a convocação com vários jogadores, entre eles Pedri, Gavi, Dani Olmo e Lamine Yamal. A Espanha chega para o Mundial embalada pelo título da Eurocopa de 2024 e aparece como uma das favoritas ao torneio. O grupo ainda conta com atletas de destaque do futebol europeu, como Rodri, Nico Williams e Fabián Ruiz.
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0: sintonia do seu coração, a sintonia que mais cresce em termos de audiência nos quatro cantos do município da Pedra. Um abraço aí para as cidades circunvizinhas acompanhando. Nosso amigo Jefferson lá na Praça Barão do Rio Branco, em Alagoinha. Nosso amigo João Luiz na cidade de Paranatama. José Neto na cidade de Saloá. Nossa amiga Valdenita na cidade de Venturosa. Valeu, muito obrigado pela companhia, né? A nossa amiga Quitéria Barros em Águas Belas. Bom dia!
1: Oi, bom dia!
0: Vamos prosseguindo aqui. A festa musical vai continuando na comunicação de JL Silva. Então vamos lá, né? Vamos lá, tocando por aqui as melhores, na melhor sintonia certa do seu rádio.

0: Nas ondas do Rádio 98, são 9h08. 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Oi, bom dia! Bom dia, bom dia. Vamos prosseguindo, tocando as melhores.
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0: Mande Aldo, mande Aldo.
1: Muito bem, Ademir tá super ligado, bom dia.
2: Bom dia, JPL Silva, aqui é Ademir, do sítio Bica de Baixo. Gostaria de ouvir a música com Amado Batista, Meu Amor no Avião. Gostaria de oferecer a minha esposa Carliene, a minha sogra Dona Cida, a meu amigo Né, Dona Luzia da Lagoa do Meio e vocês da rádio. É um bom dia.
1: Muito obrigado aí o nosso amigo Ademir do sítio Bica de Baixo. Severina tá mandando mensagem.
3: Olha a mensagem.
1: Severina diz o seguinte: bom dia, JL. Gostaria de ouvir Um Jantar para Jesus, para oferecer para todos que estão ouvindo esse programa. Muito obrigado. Um abraço, diz ela. Valeu, minha querida. Aquele abraço. Esse é o Supermanhã bombando em audiência.
3: É bom demais, Júnior.
1: Então vamos prosseguindo, tocando as melhores.

0: 98,7 é a sintonia do seu coração. Tá aí pra gente o Jantar pra Jesus. Padre Reginaldo Manzotti, né? Valeu, um toque aí pra Severina Pereira. Alô, Severina Pereira. Tá super ligada aí no Sítio do Meio. Muito obrigado pela companhia. Uma ótima terça-feira pra você, Severina Pereira. Seja sempre bem-vinda à nossa sintonia, à nossa programação musical. Tá todo mundo ligado, todo mundo programado aqui na Mais Ouvida.
1: Oi, bom dia!
0: Bom dia, bom dia pra você. Olha a hora. Confira, 9:21.
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2: Atenção, contribuintes, a entrega da Declaração do Imposto de Renda 2026 e a Declaração Anual do MEI entraram na última semana. O prazo final estipulado pela Receita Federal se encerra nesta sexta-feira, dia 29 de maio, e não haverá prorrogação. Quem é obrigado a declarar e perder a data estará sujeito ao pagamento de multas e restrições no CPF. Especialistas recomendam que os cidadãos não deixem o envio para a última hora, evitando assim possíveis instabilidades no sistema devido ao alto volume de acessos.
1: De

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Sua música preferida de volta aqui no Super Manhã. Super Manhã com muita energia positiva, muito mais alto astral. Primeiro lugar no coração do povo. Então vamos nessa. Então vamos lá. A festa musical pra você. Bom demais, hein? Está com você. A toda hora. A todos os dias. Vem, vem, vem com a gente. 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

0: Viu? Tchau, Ju.
1: Muito obrigado, Nazaré, pela sua companhia. Uma excelente manhã. Tá todo mundo ligado aqui na melhor programação musical do seu rádio. Vamos prosseguindo, tocando as melhores para você. Vamos prosseguindo por aqui, né? Vamos lá então. Deixa-me ver quem tá por aqui também participando com a gente. Dona Laide, bom dia, Dona Laide.
2: Bom dia, Josinaldo. Quero pedir a oração de Marcos Antônio. Quero ser mais feliz contigo, meu Deus. Quero oferecer para você, todos da rádio, Sirlene, toda a família, crente, e todos que estão ouvindo essa rádio maravilhosa, um ótimo dia para você.
1: Muito obrigado, minha querida.
2: Um abraço.
1: Valeu, Dona Laide, um forte abraço.
3: Aquele abraço.
1: A festa continua.
3: É festa.

Eu mesmo. Chegando pra gente, os Barões da Pisadinha. Pra animar aqui o Super Manhã. Audiência total. 9:33.

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1: É demais pra mim.

0: Tá aí pra gente o som do Amado Batista, Vem Morena, Vem. Valeu, valeu. É Edileuza Barbosa, alô Edileuza. Edileuza Barbosa tá super ligada aí no Sítio Lagoa do Meio. Mandando um abraço pra toda a família. Né, Edileuza? Bom dia, Edileuza. Forte abraço pra você e toda a família aí no Sítio Lagoa do Meio. Oferecendo música pra Leininha, pras filhas, né, pra toda a família. Muito obrigado, Edileuza. Bom dia.
1: Oi, bom dia.
0: Hora certa, agora são 9h46. Bom dia.
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1: 9:47.
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1: Supermanhã. Supermanhã de volta, 9 horas mais 57 minutinhos, a festa continua. 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
3: Oi, bom dia!
1: Bom dia, agora 9:58.

0: pra gente, Zezé de Camargo e Luciano Pari. Música bonita da sintonia. Um abraço pra Silene, ligada aí na gente, lá no fundão. A Hilda Maria Honório, toda a família, muito obrigado aí pela companhia. Aquele abraço. Uma manhã de terça-feira maravilhosa. Daqui a pouquinho tem um Jornal da 98, seu jornalismo campeão no horário. Hora certa, 10 horas mais 7 minutos.
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3: A cegonha está solta no mundo das celebridades. Uma ex-atriz da TV Globo pegou todos os seus seguidores de surpresa nesta segunda-feira ao anunciar que está à espera do seu terceiro filho. E o detalhe que mais chamou a atenção, ela já está no quinto mês de gestação. A famosa conseguiu esconder a barriguinha e manter o segredo guardado às sete chaves durante todo esse tempo. Agora que a novidade veio à tona, os fãs estão em polvorosa mandando mensagens de carinho e tentando adivinhar os próximos passos dessa nova fase da atriz.

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0: Melhor companhia, claro. A sua, minha melhor companhia é a 98,7. É, então vamos nessa, são 10 horas, mais 18 minutos. Programação que bomba em audiência. Daqui a pouquinho tem o Jornal da 98 com muita informação, muitas notícias para você ficar sempre muito bem informado, né? Quitéria Barros em Águas Belas, muito obrigado pela companhia. Lenira Ramos está em Venturosa, uma excelente manhã. Socorro, Maria do Socorro, lá no Cinto Olhos d'Água 2. Bom dia para vocês, obrigado pelo carinho.
1: Oi, bom dia!
0: Chegando aí pra gente aquele forrozinho de primeira qualidade.

Bota aí pra gente, Alcimar Monteiro. Eu vou bulir com tu, forrozinho aí, forró daqueles, hein? Fique ligado, depois do intervalo tem o teu som preferido. A gente vai fazer o intervalo rapidão. Daqui a pouquinho tocamos muito mais músicas pra você. 10h25 agora. 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

0: Na sequência tem um Jornal da 98. O Supermanha de hoje tá ficando por aqui. Muito obrigado. Voltando amanhã às 8 horas. Muito obrigado pela companhia. 10 horas mais 37 minutos.
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1: Olá, ouvintes. O Salmo 39, versículo 1, tem uma afirmação do rei Davi muito interessante. Aqui diz assim: pensei comigo mesmo, guardarei os meus caminhos para não pecar com a minha língua, protegerei a minha boca com a mordaça quando os ímpios estiver diante de mim. Davi, aqui ele fala da importância e do cuidado que nós devemos ter quando estivermos principalmente diante dos ímpios. Às vezes, na nossa boa vontade de querer ajudar, querer cooperar, até querer evangelizar, nós falamos mais do que devíamos. Diante dos ímpios é preciso ter muito cuidado, porque qualquer palavra pode se voltar contra nós. A palavra de Deus diz que a palavra da salvação é loucura para o mundo que perece. As coisas de Deus para o ímpio é uma loucura, ele não vai compreender. E talvez você muitas vezes até arrumou confusão porque tentou levar a palavra de Deus para pessoas que não compreendiam aquela verdade. Antes de levar a palavra, ore ao Senhor, fale com Deus, peça para Deus preparar aquele terreno para receber a semente da palavra. Eu te garanto, haverá uma efetividade muito melhor.
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2: Olá, muito bom dia. No segundo turno, Lula tem 47% e Flávio Bolsonaro 43%. É o que aponta a pesquisa BTG Nexus. Hoje é terça-feira, 26 de maio de 2026. O Jornal da 98 está começando agora. Pesquisa BTG Nexus, divulgada na segunda-feira de ontem, dia 25, mostra o presidente Luiz Inácio Lula da Silva, do PT, à frente numericamente do senador Flávio Bolsonaro, do PL, em um eventual segundo turno da eleição presidencial deste ano, com 47% das intenções de voto, ante 43% do filho do ex-presidente Jair Bolsonaro. De acordo com a margem de erro da pesquisa, que é de 2 pontos percentuais, para mais ou para menos, os dois estão empatados tecnicamente.
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2: 10:44, 10:44 pelo horário de Brasília.
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2: Subsídio para conter preço da gasolina será de 4,44 por litro. O governo federal pagará diretamente a produtores e importadores do combustível. É o que detalha o repórter Renato Ribeiro.
3: O governo federal publicou normas que estabelecem subsídio de 44 centavos por litro de gasolina. A ideia é tentar conter a alta dos combustíveis provocada pela guerra no Oriente Médio. A subvenção vale por 2 meses e terá impacto estimado de R$ 2,4 bilhões. As regras constam em decreto assinado nesta segunda-feira pelo presidente Lula e em portaria do Ministério da Fazenda. O subsídio será pago diretamente aos produtores e importadores de gasolina por meio da ANP, a Agência Nacional do Petróleo, Gás Natural e Biocombustíveis. A subvenção funciona como uma compensação temporária para reduzir o preço da gasolina ao consumidor final. O valor corresponde à metade dos tributos federais incidentes sobre o combustível. O governo estudava um benefício de até 89 centavos por litro, mas a equipe econômica optou por um valor menor, considerando o impacto nas contas públicas. Segundo o governo, os efeitos da guerra foram mais fortes no diesel do que na gasolina, o que permitiu uma compensação menor. Assim, os 44 centavos seriam hoje o valor por litro mais apropriado para a subvenção e suficientes para amortecer o choque nos preços da gasolina. No caso do diesel, a subvenção de 35 centavos vai entrar em vigor em junho, quando acaba a redução a zero dos tributos federais. Com informações da Agência Brasil, da Rádio Nacional em Brasília, Renato Ribeiro.
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2: Previsão do tempo para esta terça-feira na Pedra de Sol com algumas nuvens. Pode chover rápido durante o dia e a noite, com mínima de 18, máxima de 26 graus.
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2: Dez horas mais 46 minutos, 10h46, você sempre muito bem informado aqui no Jornal da 98. Alerta de chuvas em Pernambuco, 12 cidades do interior são notificadas. O Instituto Nacional de Meteorologia, IMET, emitiu um alerta de acumulado de chuvas para cidades das regiões Agreste e Mata Sul de Pernambuco. 12 municípios do interior do estado foram notificados. Segundo o Instituto, o alerta foi publicado à meia-noite de hoje e tem validade até às 3 horas e 59 minutos, com possibilidade de renovação. A chuva deve ficar entre 20 a 30 milímetros por hora, ou chegar a 50 milímetros por dia. Existe o baixo risco de alagamentos e pequenos deslizamentos nas cidades que eu vou falar agora, né? Água Preta, Barra de Guabiraba, Bonito, Catende, Cortês, Gravatá, Maranhão, Palmares, Passira, Sairé, Vicência e Chexéu. 10 horas mais 48 minutos, 10h48, você sempre muito bem informado aqui no Jornal da 98.
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2: Em São Lourenço da Mata, uma mulher morre atropelada por ônibus após se jogar de caminhonete. Um homem é detido. Uma mulher de 23 anos morreu atropelada por um ônibus após se jogar do banco traseiro de uma caminhonete na BR-408 em São Lourenço da Mata, região metropolitana do Recife. Segundo a Polícia Rodoviária Federal, o acidente aconteceu na madrugada de ontem, segunda-feira, dia 25 de maio, por volta da meia-noite 15, no quilômetro 86,9 da via sentido interior. De acordo com informações colhidas no local, uma mulher que estava no banco de trás de uma caminhonete abriu a porta do veículo e se jogou. Em seguida, ela foi atropelada por um ônibus que vinha logo atrás e foi arrastada por cerca de 100 metros. Foi o que falou aí a Polícia Rodoviária Federal. Alexandre de Moraes mantém prisão de acusados da participação da morte da vereadora Marielle Franco no ano de 2018. Priscila Terezo.
5: O ministro do Supremo Tribunal Federal, Alexandre de Moraes, decidiu manter a prisão dos acusados de participação nos assassinatos da vereadora Marielle Franco e do motorista Anderson Gomes, em 2018. Seguem presos preventivamente o conselheiro do Tribunal de Contas do Rio de Janeiro, Domingos Brazão, o ex-chefe da Polícia Civil do Estado, Rivaldo Barbosa, o major da Polícia Militar, Ronald de Paula, e o ex-PM, Robson Calisto. A decisão de Moraes, que é relator do caso, foi motivada por um pedido de soltura feito pelas defesas dos acusados. Em fevereiro, todos foram condenados pela primeira turma da corte. Os irmãos Domingos e Chiquinho Brazão, que é ex-deputado federal, receberam sentença de 76 anos de prisão por organização criminosa, duplo homicídio e tentativa de homicídio contra a vereadora de Marielle, Fernanda Chaves, que também estava no carro da vereadora no dia do atentado. Chiquinho está em prisão domiciliar por questões de saúde. Rivaldo recebeu pena de 18 anos pelos crimes de obstrução de justiça e corrupção. Ronald cumpre 56 anos de prisão e Robson Calisto foi condenado a 9 anos. ainda cabe recurso contra as condenações. Com informações da Agência Brasil, da Rádio Nacional no Rio de Janeiro, Priscila Terezo.
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2: Vamos agora com o nosso plantão de hoje. É o plantão de polícia para você ficar sempre bem informado. Jovem é morto a facadas em Sertânia. Um jovem de 26 anos morreu após ser esfaqueado na tarde de ontem na Vila da Caixa, em Sertânia, no sertão de Pernambuco. Lucas Leonardo Santos da Silva chegou a ser socorrido com vida e encaminhado ao hospital municipal da cidade. Porém, o quadro clínico era considerado grave. Mesmo após receber atendimento médico, não resistiu aos ferimentos e faleceu na unidade de saúde. Após o óbito ser confirmado, o corpo foi encaminhado para o IML de Caruaru. Após as circunstâncias e a motivação do crime ainda são desconhecidas. O caso será investigado pela Polícia Civil. Mas um animal é vítima de envenenamento em Arco Verde. Suspeita de novos casos de envenenamento de animais voltou a gerar revolta em Arco Verde, um sertão do Moxotó. Moradores do loteamento Rocha denunciaram na noite do domingo mais um caso envolvendo o animal que teria sido vítima de envenenamento na localidade.

0: 10:53, 10:53, você sempre muito bem informado aqui no nosso Jornal da 98, o seu jornalismo campeão no horário. Polícia Rodoviária Federal recupera duas caminhonetes com queixa de apropriação indébita em São Caetano e em Petrolina. Duas caminhonetes com registro de apropriação indébita foram recuperados na segunda-feira de ontem pela Polícia Rodoviária Federal. Os motoristas foram detidos durante abordagens em São Caetano, no Agreste e em Petrolina. Ainda a primeira caminhonete foi recuperada na BR-232, na Unidade Operacional da Polícia Rodoviária Federal, São Caetano, do Agreste, e em consulta, né, a equipe da Polícia Rodoviária Federal descobriu que o veículo possuía registro de apropriação indébita e um processo de busca e apreensão do TJ da PB, né? O motorista alegou que havia pego o veículo há 3 meses com um conhecido, né? Com um conhecido que tem uma loja de veículo. Já na BR-407, em Petrolina, no Sertão, outra caminhonete foi recuperada. Após a equipe constatar que o veículo não foi devolvido no prazo combinado com a locadora, o motorista alegou que o contrato de locação estava em nome de um amigo, mas o documento não foi apresentado. Os homens foram encaminhados junto com os veículos à delegacia de polícia civil de cada localidade. Vamos agora com o nosso Boletim da Copa. 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
1: Lionel Messi virou preocupação na Argentina após pedir substituição na vitória do Inter Miami sobre o Philadelphia Union pela MLS. O craque deixou o campo aos 28 minutos do segundo tempo e foi direto para o vestiário. Segundo a imprensa argentina, a troca aconteceu de forma preventiva por conta de um desconforto na parte de trás da coxa esquerda. A seleção argentina agora acompanha de perto a situação do camisa 10 e aguarda exames para descartar qualquer lesão muscular antes da Copa do Mundo de 2026. O técnico do Inter Miami, Guilherme Hoyos, afirmou que Messi demonstrava cansaço e que o clube preferiu não correr riscos às vésperas do Mundial. A Argentina estreia no torneio no dia 16 de junho contra a Argélia. 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
0: Tá terminando o Jornal da 98 de hoje. Obrigado pela audiência, obrigado pela companhia, preferência. O jornal volta amanhã, quarta-feira, às 10:30, logo após o Supermanhã. Muito obrigado pela companhia, obrigado pela audiência. Na sequência, o programa Temas Nordestinos com o poeta Geraldo Pereira. A gente se encontra amanhã às 8 horas no Supermanhã. Até lá.
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0: No interior de Pernambuco, 10:56.
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Olá, meus amigos, bom dia. Estamos começando mais um programa Temas Nordestino. Hoje, terça-feira, 26 de maio de 2026. Vamos com mais um programa Temas Nordestino para você que gosta da cultura nordestina cantada ao som da viola. Na apresentação é deste amigo de vocês, Geraldo Pereira. Um abraço aos nossos amigos ouvintes da cidade do Sede, Fazendas e Povoado. Muito obrigado pela audiência. E vamos começar o nosso programa, a nossa cantoria de viola, trazendo a primeira dupla. Vamos trazer dois poetas que moram perto, né? É o Maximino Bezerra e o poeta Francisco de Assis, fazendo a abertura do nosso programa. Vamos ouvir a dupla.

Muito bem, acabamos de ouvir aí o Francisco de Assis, poeta pesqueirense, né? E o poeta Marcelino Bezerra, da cidade de Venturosa, essa dupla muito boa. E vamos mandar abraço aqui ao pessoal que estão nos acompanhando através do Facebook, Paulo Salles. Alô, Paulo Salles, bom dia, Paulo Salles, um abraço para você, muito obrigado por estar nos acompanhando. O poeta Antônio Humberto, bom dia, meu poeta, em Conceição, na Paraíba, é o poeta que toma chá de capim santo todos os dias. Silvaneide, alô Silvaneide, minha querida princesinha aí de, em Pesqueira, Sítio Santana, essa é a minha princesa, viu? É, com certeza, um abração para você, minha querida, e toda a sua família, e que Deus abençoe todos vocês, viu? É a minha querida sobrinha, viu? Por isso que eu digo que é a minha princesa. Aquele abraço, é, Silvaneide. Aliás, deixa eu ver se é ela, né? É, não, não é Silvaneide. É ela mesmo, né? Tá por aqui. É Silvaneide, lá em Pesqueira. É, tô já chegando por aí, viu? Qualquer hora tô chegando por aí. Minha esposa, a minha... é, minha rainha, né? É, Dona Maria Aparecida tá nos acompanhando. Ela agora botou na cabeça que é pra eu dizer minha rainha, viu? Senão o pau quebra. É, eu tenho que falar, fazer que nem Antônio Humberto. Antônio Humberto disse que a esposa dele é a rainha dele, senão ele leva pau, ele disse, viu? Deixa eu ver por aqui, Carlos Felipe. Alô, Carlos Felipe Alves da Silva, bom dia, um abraço para você, muito obrigado por estar nos acompanhando diretamente de Mogeiro, o nosso radialista Dedé Vigia, é um grande artista, o Dedé Vigia, bom dia, um abraço para você, também um abraço ao poeta, o José Alfredo, é, bom dia, muito obrigado, é de ver bom dia e bom dia, meu poeta Geraldo Pereira, bom dia, ótima semana, tudo de bom pra você também, viu, meu querido poeta Dedé Vigia, um abraço pra você e toda a família, né? É um abraço pra o senhor, tá dizendo minha princesinha Silvaneide. Ô Silvaneide, tô já chegando por aí, eu tô com tanta saudade aí, viu? Tô com vontade, muita vontade, se eu for domingo eu mando dizer, viu? É, eu mando um áudio pra aí pra você, viu? Se eu for domingo. Se eu não for domingo, eu vou num outro dia, mas vou, viu? É, com certeza eu vou aí, tô com vontade de, muita vontade de aí abraçar vocês, é, e rever o meu velho irmão. Eixe Maria! É o homem do bigode grande, viu? O homem do bigode grande é o meu irmão, é o mais velho, tem que respeitar ele, né? Senão ele dá um cacete meu também, né? É isso aí, é o mais velho, né? É, tem que mandar no mais novo. Um abraço para todos vocês. A nossa amiga Neuza. Alô, Neuza Silva, aí no bairro do Prateado, nos acompanhando. Bom dia para você, bom dia para o Guilio. É, não vou botar apelido nele mais não, que ele não botou mais nele não, viu, Neuza? Não botou mais apelido. Agora tá chamando com eu Geraldinho, viu? É, ele agora ficou com medo, porque eu botei apelido nele. Aí ele deu, disse, bom, se você... é, tem que mudar tudo, viu? Você tem que me chamar de Geraldinho pra não botar apelido em você, viu? É, ele tá chamando pelo Geraldinho, viu, Neuza? Eita, ô Guilherme, é tipo também, viu? Tipo também, isso não é pra chamar mais braço de radiola com ele, não, viu? Aí você vai me chamar de Geraldinho, viu? Isso tá certo. Aí ele também tá me chamando de Geraldinho. Ô Tico, é, aí no bairro do Prateado e Maria também, um abraço a todos vocês. Vamos aí com a primeira canção de hoje, vamos aí, a canção do Nonato, né? É o nosso amigo de Monteiro, na Paraíba, já mandou um áudio, já pediu aí com o Nonato. É, como é o nome dela, Josnato, tá aí? É, quero avisar o meu amigo que tem aqui Milagre de Amor. Ele pediu, é Lágrima de Amor, mas tá aqui Milagre de Amor. Então vamos tocar Milagre de Amor para o nosso amigo aí de Monteiro, na Paraíba. Aquele abraço para os paraibanos aí sempre acompanhando a Rádio Pedra da FM através do aplicativo. Que bom, um abraço para vocês. Vamos ouvir a canção.

0: Muito bem, aí Raimundo Nonato e Nonato Costa cantando para meu amigo, não sei, eu esqueci o nome dele, né? Mas ele tem meu zap, depois ele manda dizer o nome dele, né? É de Monteiro, na Paraíba, um abraço a todos os paraibanos, viu? Chegou Severina Pereira, alô Severina Pereira, aí não sei do meio, bom dia pra você, toda a sua família, seu filho Zé, seu esposo, toda a família aí no sítio do meio, nos acompanhando através do Facebook. Salve Miriam, tá nos acompanhando, bom dia, um abraço, vai sair sua canção, viu? Ela tá pedindo Luiz, né? A canção de Luiz, deve ser Luiz mais eu, viu? Daqui pra pouco sai sua canção, viu? Bom dia, meu primo, alô, primo Armando Ferreira, na cidade de Pesqueira. Um abraço pra você, primo, e toda a família. Raimundo Mariano, alô, Raimundo Mariano, bom dia, Raimundo Mariano. Um abraço, muito obrigado por estar acompanhando a nossa live. Essa canção já aparece com pai. Ei, Maria, linda canção. Aí quem tá dizendo é Silvaneide, né? Aí parece com o meu irmão, com o pai dela, ó. Com o Dedé, muito bem. Diga ao Dedé que eu vou tomar o café dele de novo, viu? Diga ele que eu vou trazer um cacho de banana, viu? Se eu não trouxer um cacho de banana daí, eu vou dar uma carreira atrás dele, viu? Amarrar ele no pé de banana. Mas eu vou abraçar todos vocês aí. Tô com muita saudade, muita vontade de ir aí no sítio Santana, no município de Pesqueira aí, visitar vocês, a terra dos índios. A aldeia dos índios fica lá em na serra Ororubá, viu? É os índios Ororubá. Mari Barbosa, bom dia, minha querida amiga Mari Barbosa, a princesa de Boa Viagem no Ceará, a moça cearense, um abraço para você, muito obrigado, minha amiga, por estar nos acompanhando nesse momento. Também nós temos o poeta João Salgado, vem de Feira Nova. Eita, meu poeta, bom dia, um abraço ao nosso poeta, o vem. Ele é dois poetas num só, viu? Ele é repentista, canta ao som da viola, e é coquista, canta ao som do pandeiro, e é locutor radialista também, viu? Ele é muita coisa, meu poeta, um abraço, muito obrigado por estar nos acompanhando. Vamos trazer uma canção, mais uma canção agora, dessa vez agora vamos trazer, Lenira agora, não é, Jornada? Então, vamos botar a Lenira, que ela vai pedir a canção dela. Fala, Lenira!
1: Bom dia, Geraldo Pereira. Passa a canção Foi Jesus Que Me Curou, para oferecer a todos os meus amigos, meus familiares e a todos os ouvintes. Bom dia, cuida. Foi Jesus Que Me Curou.
0: Muito bem, aí pois aí quem vai cantar é o João Abraão, vai cantar para a Lenira e todos que estão em sintonia com o programa Temas Nordestino. Netinho Félix em São Paulo, bom dia meu poeta, ele é nordestino, mas que mora em São Paulo, então ele é paulista. Um abraço meu poeta Netinho Félix, que está aí nos acompanhando. Obrigado você poeta pela atenção, quem está dizendo é Mari Barbosa, né? Um abraço. Deixa eu ver por aqui, meu poeta Severino Soares Silva em Apoti, em Glória do Goitá. Bom dia, meu poeta. Bom dia, Dona Severina Santana. Um abraço a todos vocês. Eu vi aí uma foto de Dona Severina Santana com uma viola, viu? Viola bonita, a viola do poeta Severino Soares, é o esposo dela, né? Um abraço a todos vocês. Meu primo José Bezerra, bom dia, um abraço a vocês aí no sítio Veneza, nos acompanhando nesse momento. Minha querida amiga Joana Nunes, alô Joana Nunes, bom dia Joana Nunes, um abraço para você e toda a família. Aí é mais uma princesa, né? Cearense da cidade de Icó, no Ceará. Bom dia, princesa Joana Nunes, um abraço para você, minha amiga e toda a sua família. Muito obrigado por estar aí nos acompanhando nesse momento. Por aqui eu vejo a minha rainha, que é a Dona Maria Aparecida, com quem eu sou casado, e eu vejo a princesa Joana Nunes, do Ceará, e também a outra princesa, que Edjane Alves vem chegando por aqui, é a princesa pernambucana de Vitória de Santo Antão. Eita! terra da cachaça boa, né? Muito boa a cana de lá, né? É, só não quero tomar ela, mas é boa. Diz o povo que é boa, né? É, vamos trazer a canção Foi Jesus Quem Me Curou, com o poeta João Abraão, atendendo a Lenira na cidade de Venturosa. Depois vamos atender a Selva Miriam, né? Vamos ouvir a canção.

Bom dia, meu poeta, o Antônio Luiz Torquato, nos acompanhando nesse momento. Um abraço ao poeta Antônio Luiz Torquato. Um abraço ao poeta Antônio Aridão Pedrosa, nos acompanhando nesse momento. Também um abraço ao poeta João Abraão, que vem chegando agora. E mesmo na hora que ele está cantando, né? Que foi um pedido aí da mulher de Venturosa, que pediu a canção aí com o João Abraão. Então, ele está cantando e vai terminar de cantar daqui a pouco. Vamos ouvir o João Abraão.

0: Muito bem, aí foi João Abraão cantando de sua autoria, foi Jesus que me curou, foi um pedido de Lenira, aí na cidade de Venturosa. Lenira sabe escolher canção de primeira, viu? É, muito obrigado, Lenira, um abraço para você e toda a família aí na cidade de Venturosa. Dora Alice Francisco de Lima, bom dia, um abraço para você, minha amiga, muito obrigado por estar nos acompanhando nesse momento. O poeta Edmar Barbosa, alô Edmar Barbosa, bom dia, meu poeta, um abraço, muito obrigado por estar acompanhando o Geraldo Pereira, viu? É, se você tiver alguma gravação, é só dizer que nós vamos tocar aqui, viu, meu poeta Edmar Barbosa. Vamos com os apoios culturais do nosso programa. Daqui a pouquinho nós vem com mais cantoria e vem com muitos nomes de muitas pessoas que nós vamos falar ainda hoje.
1: Hora certa.
2: 11 horas e 29 minutos.
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Ramalho. Bom dia, Nayara, um abração, viu, pra você e sua mamãe, aí no bairro de São José. A nossa querida amiga é a princesa de Eliene, né? É a princesa de Eliene, a nossa grande amiga Nayara. Um abraço. Nós temos Luzia, Faustino e sua mamãe aí no bairro São José. Estou esquecido o nome dela, né? Juscelene, um abraço para vocês. Meu amigo Wilson Carié, vamos tocar aqui Luiz mais eu, né? Vamos atender a dona Sálvia Miriam, que pediu para ouvir a canção Luiz mais eu. Então essa daí ela vai ouvir e eu quero oferecer ao meu amigo Wilson Carié, que gosta muito de Luiz mais eu, né? Ele gosta muito, meu amigo Wilson Carié, um abraço aí no sítio Mororó. Meu amigo Pedro Denise no sítio Mandu, vai para ele também aí o Luiz mais eu, viu? Vem para o Josa e sua esposa Licinha, bom dia para todos vocês. O Josa, ele gosta muito da canção Flor do Mucambo, né? Flor do Mucambo, era namorador perdido, o Josa, né? Hoje ele tá só lá pro recantinho, desconfiado por ali, e só namora, já tem a namorada dele, né? Que é a dona Nicinha. Ô, dona Nicinha, se ele se enxeria aí para o outro lado aí, deu umas camaçadas de pau no Josa, viu? E eu acho é pouco, viu, Josa? Alô, Francisco Barro, alô, meu amigo Francisco Barro, bom dia, um abraço, muito obrigado por estar acompanhando a nossa live, né? A Edjane Aive tá pro I, né? Mandando abraço pra todo mundo. Essa daí é a rainha das lives dos poetas, é a rainha, ela quem representa a live do Antônio e Alidão Pedrosa, né? Eu vou chamar ela representante, né? Porque ela é uma nota 10, ela é a moça nota 10 e gosta muito da cultura nordestina e assiste várias lives dos poetas, né? Edjane Alves, minha querida amiga, nota 10 pra você, viu? Vamos aí com Luiz mais eu, né? Luiz mais eu, essa daí é Luiz mais Rosinaldo, né? Essa aí, né? Mas não, é mais o Josinaldo. Então vamos aí com o Charles Gomes, né? Luiz Maiel. Minha querida amiga Ivonete Martins. Oi, Ivonete, ontem eu toquei sua canção, deu tempo, viu? Não sei se você ouviu, mas eu toquei, deu tempo até com o Valditelo, viu? Ivonete Martins, um abraço bem forte para você e toda a sua família, né? Chegando também aqui na nossa live, Aparecida Tenório Alves, já falei nela e vou falar de novo. Aparecida, um abraço, muito obrigado por estar aí acompanhando a live também com o rádio ligado, ouvindo o programa Temas Nordestino, aqui no centro da nossa cidade. Vamos aí, Luiz Mais Eu, canta Charles Gomes.

Muito bem. Alô, meu primo Giovanni Feitosa, bom dia, um abraço. Ô, Ivanete Martins, vai sair sua canção, viu? De novo, você não ouviu ontem, mas vai ouvir agora, viu? Vai sair sua canção agora. A próxima agora é a sua, viu? Eu quero mandar um abraço aqui ao meu amigo, é o Carroceiro, né? Aí, irmão do Cícero Paraíba, sua filha Maria, né? Eu não tô lembrado o nome dele, deixei o meu amigo, deixei o caderno com o seu nome, ficou ali dentro do carro, viu? Mas amanhã eu trago o caderno e vou falar no seu nome, né? É o Carroceiro, né? Irmão de Cícero Paraíba. E a filha dele, Maria. Um abraço para vocês aí. Muito obrigado, viu? Por estar nos acompanhando. Amanhã eu tenho seu nome completo aqui, viu? Com certeza. Dora Alice Francisco de Lima tá pro Li, né? E eu tô pro Ki. Eu vou aqui. E ela tá pro Kulá. É pro Li, pro Li, pro Ki, pro Kulá. É a linguagem antiga, né? Vamos aí com a canção Falando com Deus mais uma vez. Tocou essa canção, tocou ontem, vamos tocar ela hoje de novo para a nossa querida amiga Ivonete Martins e toda a sua família. Essa canção é muito boa. Eu vou oferecer ela a Dona Maria Nório, seu Zé Regino, a Hilda Erasmo, Alvina, Rogério, Creiton, Kaique, Rian e Aline, também a Silene e Afonso, Suelaine, Givaldo, Nildo do Casarão e toda a família. Esse pessoal ali no Sítio Fundão, no município de Buíque, também a Severina Pereira e toda a família aí no Sítio do Meio. Essa canção vai para todos vocês, viu? Vou oferecer ela a Margarida e a Eduarda, a Dona Neuza na Rua Júlio Tenório, a Dona Severina na Rua da Compesa e a Neuza ali no bairro do Prateado e toda a família. Ofereço também a Gilda e família ali no bairro do Prateado. Ofereço a Zepinha, esposa do Josa, no sítio Olho d'Água, nos acompanhando. Também quero oferecer ao meu amigo Francisco Belo e sua esposa Gel, no sítio Gia. Vai para todos vocês. Daqui a pouquinho vem mais uma canção. Vamos aí com a canção Falando com Deus, né?

0: Muito bem, aí a canção Falando com Deus, aí foi a pedido da nossa amiga Ivonete Martins, né? Grande ouvinte e com certeza gosta muito da cultura nordestina, não é isso? Todo o pessoal que nos acompanha com certeza gostam do nosso trabalho, da nossa cultura, não é isso? Não é isso, Doralice? Ela que está por ali gosta muito também, acompanha sempre as lives dos poetas. E o poeta João Abraão gosta da cultura nordestina, né, João Abraão? Daqui a pouquinho ele tá começando a live dele, né? Muito boa. Ô, João Abraão, parece que hoje não vai dar pra mim assistir você, viu, poeta? Talvez no começozinho, viu? Eu assisti no começo, depois eu vou sair que eu vou esperar um rapaz aqui que vai trazer pra mim um pé de jabuticaba, viu? Esse que uma hora pra eu estar no ponto aqui na cidade, tu tá esperando ele, que ele vai trazer um pé de jabuticaba, viu? Jabutano, eu doidinho pra comprar ele. Comprei um, mas é pequeno, né? É pequeno, mas mesmo custou R$60, né? E o. Esse que eu vou. Ele vai trazer hoje pra mim, vai trazer R$140. E eu vou não vou perder, não, viu? Se eu perder, eu não vou comprar outro mais, não, né? Ele já tá botando, ele disse: olha, tá botando, viu? Disse, então, beleza. Aí uma hora eu tenho que esperar. Mas eu vou assistir um começo, viu, João Abraão? Um abraço, meu poeta. Quitéria Lira, bom dia, Quitéria Lira, tá entrando mais uma vez aqui na nossa live. Nunca mais ela tinha entrado, mas tá entrando, né? Ela tava um pouco afastada do programa Tema Nordestino, mas tá nos acompanhando. Quitéria Lira, muito obrigado, um abraço, viu? Vamos trazer os apoios, né? Trazer os apoios, depois tem mais uma canção, né? Mais uma canção muito boa, né?
1: Hora certa!
2: 11 horas e 47 minutos.
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0: 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Muito bem, Dora Alice Francisco de Lima disse que gosta muito, tá certo. Dora Alice, é nota 10 para você, viu? Nota 10 para todas vocês que estão acompanhando a nossa live. É com certeza porque gosta do nosso trabalho e admira o poeta nordestino. Um abraço e um cheiro no coração de cada um de vocês que estão nos acompanhando todos os dias, viu? É, tem duas canções para sair ainda, né? Vamos aí com a canção Maçã do Amor. Maria Medeiros não chegou não, mas eu vou oferecer a ela essa canção Maçã do Amor, viu? Vou oferecer a... É um pedido de Maria ali do Sítio Veneza, pediu para ouvir Maçã do Amor. Então eu vou aproveitar e oferecer ela primeiro a minha esposa, a Maria Aparecida. É, tá, já chegou o dia dos namorados, não é? Ué? O dia dos namorados vai ser dia 12, parece que eu não ganhei nenhum presente. Eu nunca ganhei presente, mas eu já dei presente, viu? A dona Maria Aparecida, já dei presente dos namorados a ela, viu? É, muito bem. É, o presente bom é a gente ter, viver tranquilo, feliz, né? Ao lado da pessoa que, com quem é casado, e não precisa um presente maior do que esse, né? A gente tá feliz, alegre, tranquilo todos os dias, satisfeito, não é isso? Um ao lado um do outro, né? Ô Ivoneto Martins, essa canção vai para você também, para a nossa amiga Dora Alice, vai para a Neuza, vai para a Aparecida Tenório Alves e para todos vocês que estão nos acompanhando nesse momento, para a Quitéria Lira. A canção é Maçã do Amor, com Paulo de Iguatu. Vamos ouvir, atender a Maria ali no Sítio Veneza.

0: Muito bem, aí foi Maçã do Amor, aí com o Paulo de Iguatu, né, para Maria, lá no sítio Veneza. Alô, Roberta Rodogro, bom dia, um abraço para você aí nos acompanhando nesse momento. Muito obrigado. A nossa querida amiga Edilene Alencar é a princesa de Faria Brito no Ceará, uma moça cearense nos acompanhando aí. Bom dia, um abraço para você, minha querida amiga. Muito obrigado, viu? É, Maria Medeiros não apareceu não, né? A cara da amiga Maria Medeiros, essa canção, ela disse que gosta muito, viu? Então, eu ofereço a ela, ela não apareceu não, mas eu ofereço a nossa querida amiga Maria Medeiros. E eu quero deixar aqui um abraço também para uma pessoa, não tá na live, mas sempre acompanha quando tá em casa, né? Sempre escuta as gravações do programa Temas Nordestino. É o nosso amigo Tiago Silva em São Paulo. É o nosso amigo, que eu conheço ele através do Facebook, e ele sempre colabora com o programa. Ele é um empresário aí em São Paulo e sempre nos acompanha e ajuda no programa Temas Nordestino. Tiago Silva não está na live não, mas ele escuta quando está em casa, né? Quando ele chega do seu comércio, né, e tá em casa, ele sempre ouve o nosso programa, as gravações, né? Fica tudo gravado, né? Então, ao Tiago Silva Gomes, em São Paulo, um abraço para ele, muito obrigado, meu amigo, por tudo. Ontem conversei muito com ele por telefone, né? A gente conversa mais de 30 minutos. Quando a gente conversa, né? Ele sempre, quando manda uma boa quantia para o programa Temas Nordestino. Então, eu quero avisar o nosso amigo, é Carlos, né? Carlos, sua canção Arco-Íris da Vida fica para amanhã, viu, meu amigo? Amanhã eu toco, não vai dar tempo para hoje, e amanhã eu toco a sua canção, viu? Bem, fica aqui um abraço do Geraldo Pereira, né, e do Josinaldo Lira, que teve um trabalho técnico. Eu quero agradecer a todos vocês, meu amigo Pintor, um abraço, meu amigozinho José e Valdinho também, já estava esquecido desse pessoal que sempre escuta o nosso programa. Um abraço ao Isaías, do Zé Patente. Um abraço desse amigo vocês, Geraldo Pereira. Amanhã nós estamos de volta, viu? Amanhã nós estamos aqui com mais um programa, com mais cantoria para você. Um abraço a todos, muito obrigado e até amanhã, se Deus quiser.
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2: Olá, meus amigos. Chegamos, graças a Deus. Estamos aqui mais uma vez para comandar o programa do Amado Batista. Eu falo graças a Deus porque só da gente estar aqui, né? Todo mundo vivo, todo mundo... todo mundo do zóio aberto. Oh, coisa boa, falando, conversando, com a saúde que Deus nos oferece. Já é um presente, né? É o presente maior que Deus nos oferece. Por isso a gente tem que dizer muito obrigado, Deus, muito obrigado toda hora. A vocês todos o nosso bom dia, o nosso boa tarde, o nosso boa noite. É mais um programa líder de audiência começando pelo rádio aqui. E eu quero trazer hoje só música boa do Amado Batista. E começamos trazendo os cumprimentos de Franklin Russo, dando aqui os cumprimentos dele, bom dia, boa tarde, boa noite. Charles Help também, para todos vocês que nos escutam. E o Edelson Moura enviando aquele abração todo especial. Oh, abração bom danado, gente. Não é segredo para ela. Esta é a primeira música do programa, gente.

0: Meu amigo Adão Veloso vai falar agora comigo aqui no programa. Fala aí, Adão.
1: Olá, bom dia.
0: Bom dia, meu amigo Adão.
1: Isso aqui que a gente fala, sou eu, Adão Veloso.
0: Que bacana.
1: É um prazer estar gravando esse áudio para que possa ser retransmitido através da Rádio Estúdio Brasil.
0: Muito bem.
1: Uma rádio de grande porte, de grande audiência, claro, e com essa pessoa que você é, um locutor, de grande porte, né?
0: Obrigado, só amigo.
1: De Brasil, mas como de mundo, do mundo, todo mundo sabe isso aí, né?
0: Obrigado, meu
1: sabe
0: amigo.
1: Sabe o carinho que você tem pelo ouvinte, né?
0: Uhum.
1: E claro, também é retransmitindo para mais de 200 emissoras, enquanto nós aqui na Santa Fé nós retransmitimos duas vezes por dia, Ligação Nacional pela manhã.
0: Uhum.
1: E com o Amado na parte de trás, para nós é muito gratificante.
0: Bacana.
1: Valeu, obrigado, senhor Adelson. Estamos por cá.
0: Tá certo, Adão.
1: Obrigado pelo carinho e pela atenção.
0: Pô, Adão, muito obrigado. Eu que agradeço a você, a todo o pessoal aí da sua região, muito obrigado também pela retransmissão dos nossos programas. Vocês são nossos companheirinhos, né? São os nossos companheirinhos de todo dia que estão aí lutando, trabalhando, colocando o Edelson Moura para falar em todas estas emissoras, fazendo apenas uma correção. O nosso trabalho aqui, o nosso programa Amado Batista, ele é retransmitido todos os dias por mais de 800 emissoras de rádio. Tá bom, meu amigo? Vamos lá, vamos cantar Quando o Sol Brilha na Manhã.

0: aqui, programa Amado Batista, minha gente. O Brasil inteiro ouvindo Edelson Moura. Oh, coisa boa. E essas músicas maravilhosas cantadas pelo Amado Batista.
1: Bom dia, Edelson Moura.
0: Bom dia.
1: Paulino de Buíque, Pernambuco.
0: Ô, Paulino.
1: E se for possível, meu amigo, gostaria que você tocasse pra mim.
0: Sim.
1: Outras cenas. Uhum. Muito obrigado e um bom dia. Tudo de bom pra você e seus companheiros de trabalhos aí.
0: Obrigado, Paulino. Obrigado. Tem aí, Franklin Russo, a música Outras Cenas? Se tiver, toca aí pro Paulino, tá bom?

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trabalho é solução. Trabalhar ajuda a esquecer o que passou, superar preocupações e dar direção à vida. Toda vez que você trabalha, a sua ação tem uma força além da simples feitura das coisas. Há uma atividade mental e sentimental que faz esquecer ofensas e erros e propicia renovações e acertos. Afigure-se o trabalho com um bote salva-vidas, onde o tripulante, além de estar a salvo das ondas, ainda pode estender as mãos aos que estão prestes a se afogar. O trabalho é remédio. Trabalhar para se curar de males é medida acertada. Só quem não gosta de trabalhar é aquele que gosta de viver na miséria, é aquele que gosta de viver na pobreza constante. Quem gosta de trabalhar tira do seu trabalho o seu sustento, melhora a sua vida, conquista as suas coisas, os seus objetivos, come bem, não deixa faltar nada para ele, nem para os seus filhos, na sua casa, nem para a sua esposa. Conquista coisas assim que o coração deseja, não é mesmo? Vamos ouvir agora, meu ex-amor.

0: galera, esse programa é demais. Aqui só tem gente boa. Só gente bacana pra participar comigo.
1: Alô, Delso Amor.
0: Oi.
1: Tô aqui em Porteirinha, Vila Guará. Se você não mandar um alô, manda amanhã.
0: Certo.
1: Manda uma música aí, sou igualzinho a você.
0: Sim.
1: Ofereço pra Delícia, Zé, Cid, Nana, todo mundo. E Marinha, minha sobrinha, pra todo mundo de Porteirinha.
0: Muito.
1: O dia vai chegando.
0: Alô, Porteirinha, Minas Gerais, Moisés, obrigado, viu? Ele pediu e vai ouvir, minha gente. Sou igualzinho a você.

0: aí vamos nós, tem gente querendo falar aqui nesse programa, o sucesso aqui não pode parar. Alô? Opa, boa noite.
1: Eu assisto os seus dois programas, do começo ao fim.
0: Certo.
1: O programa nacional e o programa do Batista.
0: Pois não, pois não.
1: Pode trocar aquela música do Batista, lá vem ela.
0: Certo.
1: Qualquer um dos dois programas que eu assisto.
0: Muito bem.
1: Uma boa noite para você e um bom dia, boa tarde.
0: Boa noite, bom dia, boa tarde, meu amigo. É uma satisfação, é um prazer receber as mensagens que vocês mandam aqui para nós. Lá vem ela. Toque aí, Franklin Russo.

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0: Alô, oi, tudo é, Moura.
1: Boa noite.
0: Com você, comigo tudo ótimo, graças a Deus.
1: Comigo também.
0: Você também está bem.
1: Estou bem, graças a Deus.
0: Vou oferecer a minha música aí, é qualquer uma, de Mário Batista. Eu oferecer pra você e família. Eu ofereço pra Zé Roberto com a família, que pois é o não. Alto locutor.
1: Certo.
0: E ofereço pra Maria Lúcia. E pra Livro de Favela, pra Nadine Teixeira, do Brejo Novo.
1: Certo.
0: E pra todos que gostaram da música, pra Nalvinha. Eu sei, é um outro locutor.
1: Obrigado, meu amigo. Obrigado, obrigado.
0: Tchau, fica com Deus.
1: Igualmente.
0: Deus te abençoe.
1: Amém.
0: Deus te guarde.
1: Amém.
0: Deus te livre.
1: Amém.
0: Deus te proteja.
1: Amém.
0: Todo lugar que você andar.
1: Amém.
0: Tchau, Deus.
1: Tchau, minha amiga.
0: Fica com Deus.
1: Fica com Deus você também. Fica com Deus você também. Muito obrigado. Esta é a minha amiga Rita. Coisa boa, vamos trazer pra ela aqui, deixa eu escolher uma música bacana, senão ela vai ficar com raiva de mim. Bolívia, cante aí, Amado Batista.

0: só quem aparece por aqui. Vou atender minha amiga. Já tem alguns dias que eu não tinha colocado mensagem dela aqui no programa. Ela está aqui de volta com a gente.
1: Bom dia, boa tarde.
0: Bom dia, boa tarde, Moura. Boa noite.
1: Bom dia, boa noite, boa tarde. Quer
0: isso,
1: dizer,
0: amiga.
1: Tudo bem contigo? Comigo tudo. Tá tudo bem.
0: Que maravilha.
1: Bota uma música aí pra mim. Perdoa.
0: Perdoa.
1: Para oferecer o chão. Aqui em São José do Norte e para todos meus amigos que estão na escuta e para vocês.
0: Obrigado.
1: Obrigado. Bom dia, boa tarde, boa noite.
0: Ô, Nelsa, obrigado, minha amiga. Você é demais. Estava sumida, né? Mas agora eu te achei. Vamos tocar para ela. Perdoa.
2: Agora eu vou chamar para cantar comigo, dividir essa canção de amor. Meu amigo, meu ídolo, Amado Batista.

0: Batista.
1: Meu amigo Sebastião Ferreira Costa, é ele quem vai falar agora nesse programa, líder de audiência.
2: Boa tarde, meu amigo.
1: Boa Edelson tarde, Moura. Sebastião.
2: Quanto tempo, Edelson, que eu te curto.
1: Ô, oh, meu amigo.
2: Ó. Oh. Eu acho que tem uns 50 anos.
1: Que
2: tem quase
1: maravilha.
2: Uns 50 anos que eu curto você.
1: Verdade.
2: Tem mais.
1: É.
2: Rádio Nacional de Brasília.
1: Sim.
2: Primeira
1: sim.
2: vez que eu vim para São Paulo em 68, ó.
1: Nossa Senhora.
2: E aí depois eu voltei para Bahia, já estive em Uberlândia, aí lá com o Leandro Ribeiro.
1: Sim.
2: Rapaz, que menino bom ali, viu?
1: Que bacana.
2: Eu falei com ele na estante.
1: Certo.
2: Então, Edelson. Eu sempre ouço o seu programa, né?
1: Certo.
2: Assim que pode, que não é todo dia, a gente não tem tempo, tem horas que dá, mas quando dá, sempre eu gosto de Amado Batista, né?
1: Sei como é que é.
2: Edelson, um abraço, meu querido, meu amigo. Você não sabe que eu sou seu amigo, mas eu sou, tá
1: que
2: bom?
1: Que bacana.
2: Então, fica com Deus.
1: Fica com Deus você também. Prazer muito grande. Sebastião Ferreira Costa falando aqui comigo nesse programa maravilhoso. Vamos tocar pra ele Casa Bonita.

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0: Salve, Amado Batista, o mais amado do Brasil, nesse instante aqui, só música filé, só música boa do Amado Batista.
1: Delcio Moura, bom dia.
0: Bom dia.
1: Boa noite. Boa tarde. Gostaria de pedir uma música para ouvir.
0: Sim.
1: Qualquer uma do Amado Batista.
0: Certo.
1: É para todos aqui de Carnaubal, me chamo Maria das Graças.
0: Uhum.
1: Gostaria de ouvir qualquer música do Amado Batista.
0: Muito bem, muito bem.
1: Obrigado.
0: Obrigado, eu que falo, muito obrigado, minha amiga. Obrigado, um abraço em todos aí de Carnaubal. Falou comigo aqui esta ouvinte maravilhosa, Maria das Graças. Você perdeu um amor, é pra você, minha amiga.

Sou eu, né, Frank Russo, cantando agora, mas antes de cantar, quero agradecer a comadre Simone, a você, ao Franquinho, toda a receptividade maravilhosa que tivemos lá na nossa cidade de Lagarto, visitando o nosso amigo Franklin Russo, a nossa querida amiga Simone, o Franquinho. Foi muito legal, comemos aquela fava deliciosa, muito gostosa, tomamos aquela cervejinha, que é de lei, né, gente? Uma cervejinha antes do almoço. Ô, delícia! Obrigado, Franklin Russo, obrigado, Simone, obrigado mesmo. Estaremos aí muitas outras vezes, porque nada é mais importante na vida do que a amizade, né, gente? O carinho que nós temos, o afeto por esta família maravilhosa, vai além das fronteiras. Muito bom. Vamos trazer o Edelson Moura para cantar agora? Isso mesmo, na hora do quebra-galho, esta tarde só houve promessas.

0: Já vamos embora, mas amanhã estaremos de volta trazendo mais um programa do Amado Batista para vocês. Não esqueçam que as nossas redes sociais estão bombando, os nossos vídeos estão dando visualizações surpreendentes. Tá bom, gente? Até amanhã, se Deus quiser. Tchau, tchau, Brasil.
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1: Olá, meus queridos ouvintes. Bom dia, boa tarde, boa noite. Eu é Edelson Moura, chegando no seu rádio. E por aqui nós vamos comandar mais um programa Ligação Nacional. Eu falo nós, porque aqui é uma equipe boa, é uma equipe legal. Charles Elp, Franklin Russo, as meninas do Besteirol, Marcelo Moura, ele que disponibiliza os nossos programas para as emissoras, cuida desta parte, como é que fala, Charles Elp? Estrutural, Charles Elp, estrutural da Rádio Estúdio Brasil. Legal, gostei da palavra estrutural. Depois dessa, é só chamar a primeira música agora.
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0: que? Fala pra mim, vai.
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2: Tenha boa opinião sobre os outros. Sempre que você deseja o bem para os outros, esse bem se volta para você. Até o mais vil malfeitor, o mais frio, merece consideração, pois também é filho de Deus. Quem aprende a pensar bem a respeito dos outros, melhora o tratamento a si mesmo. De vez que vendo qualidades dos outros, não deixará de vê-las em si mesmo. É com alegria que se submete a uma cirurgia nos olhos.

0: É lá que nós vamos para Mato Grosso agora. Falar com uma pessoa aqui, deixa eu ver. Lá de Canaã do Norte. É o Nonatinho e a Maria dos Remédios. Estão nos ouvindo lá em Canaã. Fala aí, Nonatinho.
1: Meu amigo Edelson Moura, boa noite.
0: Boa noite, bom dia.
1: Tudo bem, meu jovem?
0: Tudo, Nonatinho.
1: Tudo bacana.
0: Graças a Deus.
1: Rapaz, eu escuto o programa pela Rádio Estúdio Brasil.
0: Muito bem.
1: A programação é programa Amado Batista.
0: Isso, primeiro.
1: E após o programa do Amado Batista,
0: passo ligação na semana.
1: Que é você também que faz, né?
0: É verdade.
1: Dois programas.
0: E
1: aí eu fico ligado assistindo aí, ouvindo dois programas.
0: Que bom.
1: Manda alô pra legal. Mim todo dia, rapaz. Todo dia eu tô ligado. Todo
0: valeu, Nonatinho. Obrigado, meu amigo, pela participação aqui no nosso programa, Ligação Nacional. Foi bom receber o seu áudio, saber que você está nos ouvindo aí em Canaã do Norte. Um abraço a todos vocês, a família toda, né? Isso aí, essa próxima música nós queremos oferecer para todos da região, para todos os mato-grossenses.

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6: 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Eu vou agora divulgar o nosso WhatsApp para você participar do nosso programa. É muito fácil. Mande aí a sua mensagem pelo 61 999 36 9557. 61 999 36 9557. E aí você pode gravar o seu áudio, pode pedir a sua música, fale com Edelson Moura. Terei o maior prazer de atender o seu pedido aqui no nosso programa. Tá combinado? Fico no aguardo. E não esqueça também, sigam Edelson Moura nas redes sociais. Instagram, Kawai, YouTube, Facebook, enfim, no TikTok. Estamos em todas as redes, tá bom, meus amigos? Nós esperamos vocês por lá também.

0: Olha só quem aparece por aqui. E ela já aparece cantando, trazendo a sua alegria aqui para o Edelson Moura.
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0: Ei, Zefinha.
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0: Outra.
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0: Aí, Zefinha, vai de roda, minha amiga. Só não encosta na parede, viu? Ai, Deus do céu.

0: ter cuidado, meu querido ouvinte, quando você se sobressair. Quando você comprar um objeto, uma casa, um terreno, mantenha aí uma posição não de arrogância, porque na vida nós devemos trabalhar, devemos confiar, mas é confiar no nosso taco. Não fique confiando que todas as pessoas com as quais você convive, elas querem o seu bem. Elas desejam que você se sobressaia, que você seja uma pessoa bem-sucedida. Um pedaço de gente, sim. Muito poucas pessoas torcem por você. Mas a maioria das pessoas com as quais você convive, a maioria, elas invejam quando você se sobressai, quando você adquire uma condição de vida melhor. E muitas vezes, muitas, começam até a falar mal de você. Já teve gente na minha vida, no meu caminho, que dizia assim: deve ser tráfico de droga, deve estar envolvido com tráfico, só pode ser. Tá vendo? Ele comprou um carro novo. Tá vendo? Ele comprou um terreno não sei aonde. Tá vendo? É tráfico, rapaz. Normalmente, quando você começa a se sobressair, normalmente, eu não quero dizer que é sempre assim, mas não esqueça disso que eu tô falando. Quando você se sobressai, precisa de ter muito cuidado, precisa ter um coração resistente, porque você poderá sofrer alguns choques.
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0: Boa noite, Uberlândia! Faz barulho aí, Uberlândia, que eu quero ouvir! Que coisa linda, galera! Obrigado!
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1: Ô, minha gente, vamos lá, vamos falar com Edelson Moura.
2: Boa noite, boa tarde. No, aqui na nossa rádio.
1: Certo.
2: Passa a tarde.
1: Depois
2: do meu dia, depois do jornal do meu dia.
1: Certo.
2: Eu quero ouvir uma linda música de Amado Batista. Aquela rua. Para oferecer a todos os poçoenses que ouve a Vale do Açaí.
1: Muito bem. Legal. Vamos tocar pra ela aí, Franklin Russo. A rua em que você morava com Amado Batista.

0: E agora, a hora do besteirol. Oi, meninas!
1: Oi, Edelson!
0: A gente falou da fava, mas não falou da maniçoba, hein? Comi maniçoba, foram...
2: E jaca?
0: Jaca.
2: Nara, tinha jaca. Nara, olha, eu comi no mesmo almoço.
0: Jaca.
2: Eu comi jaca no almoço.
0: Imagina. Já. Como é que sabiam que você gostava tanto de jaca?
2: Olha, e eu também. A gente fala todo dia aqui, né?
0: Nossa,
2: gente, eu quero agradecer aqui. Atrasado, né?

0: Paula, canta, a
1: Juliana Paula,
0: canta, Juliana Paula, Juliana canta, que é uma beleza.
1: Juliana é uma, cantora aqui, profissional.
0: Hã? É, a gente toca ela
1: aqui, né? A gente toca a Juliana Paula aqui, né?
0: É a mãe dela, uma gracinha, né? Conhecemos,
1: gente boa, gente fina.
0: Almoçamos, foi um festão, Nara.
1: Foi.
0: Mas foi bom.
1: Transformou em festa.
0: Pediram pra me levar você e Marina, Nara.
1: É,
0: acho que
1: verdade.
0: A gente tem que levar a Marina e
1: da próxima
0: e
1: vez vamos levar a Nara lá.
0: Mas, Simone, fique tranquila, a gente vai levar só pra tomar um cafezinho, você não precisa fazer almoço, não, viu?
2: Ixi, eu quero um também.
0: Aí, tá vendo?
1: Qual é o besterol de hoje, gente?
2: Minha cama e eu temos um relacionamento tóxico, sabe por quê? Porque eu saio de manhã e ela fica tentando me puxar de volta.
0: Ah,
1: olha só.
0: Você... Ah, a minha também de manhã, sabe? É assim.
1: A gente fica querendo ficar na cama, né?
0: Agora a cama do Edelson é o dia todo, Nara.
1: Ah, eu adoro deitar, dormir. Eu sou um cara bom de sono, danado. Tchau, menina.
2: Tchau, Edelson.
3: 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Nós somos dois.

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2: Eu muito conto, meu Deus, lá no céu.
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Eu estou aqui agora com a mensagem da minha ouvinte Neide. Neide não mandou dizer onde é que ela mora. Ela, pelo DDD aqui, deve ser no Tocantins, né, Neide, que você reside? O nome dela é Oneide Silva Carvalho. Bom dia, boa tarde, boa noite, Oneide. Recebi aqui a sua mensagem, minha amiga. Edelson Moura, eu queria ouvir a música Espelho Quebrado. Valeu, Oneide, valeu. Vamos cantar Edelson Moura para ela, Espelho Quebrado.

virada, galera. Vamos reviver o passado, vamos recordar. Recordar faz bem à vida, faz bem à saúde. Faz bem à saúde. Recordar é viver. Toque aí, Franklin Russo, a música da hora da velharada.

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0: Começando mais um show, o Show da Tarde pra você. Sejam todos bem-vindos. Aqui é o seu momento de muita energia positiva e de música boa.
2: Ai, gostei.
0: Bora começar com o pé direito, hein? Prepare-se pra mais uma super tarde repleta de interatividade e, é claro, os melhores hits. Vamos nessa!

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14: Estamos de volta pra você aqui ao vivo, hein? Com o seu show da tarde. Espero que todos estejam aí prontos pra curtir, pra aproveitar essa tarde aí empolgante. Ao som das melhores músicas. Ó, sem mais delongas, vamos nessa, vamos tocar nossa primeira.
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0: Bora começar de novo?
1: Ai, amigo!
2: Então!
1: Sextou!

0: se chora e a mãe não vê, amigo.
1: É desse jeito, amigo.
0: Valeu! A boca não tá preparada, ela arreia, viu?
2: Arreia. Oi, boa tarde!
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7: volta pra você aqui ao vivo, hein? Com o seu show da tarde. Espero que todos estejam aí prontos pra curtir, pra aproveitar essa tarde aí empolgante ao som das melhores músicas. Ó, sem mais delongas, vamos nessa, vamos tocar nossa primeira.

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0: Estamos de volta pra você aqui ao vivo, hein? Com o seu show da tarde. Espero que todos estejam aí prontos pra curtir, pra aproveitar essa tarde aí empolgante. Ao som das melhores músicas. Ó, sem mais delongas, vamos nessa, vamos tocar nossa primeira.

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0: hora de dar aquele tchauzinho, né? Mas a diversão continua. Muito obrigado pela sua super companhia, por fazer parte desse momento com a gente. Até amanhã com mais um Show da Tarde. Surpresas te esperam, hein?
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3: Olá, pra você desejo uma ótima segunda-feira. Começando agora é mais um Forró Mania. Comigo apresentando, o locutor é Patrícia Vieira. Te desejo tudo de bom. Preparei uma programação musical bem gostosa, dançante pra você curtir. Vem comigo, tá começando
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2: O melhor do forró você ouve aqui no nosso Forró Mania. Continue sintonizado. Eu volto já com muito mais músicas pra você.
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3: Voltei trazendo pra você a melhor programação de forró do seu rádio. Que bom é te fazer companhia. Agora tem mais um bloco recheado de muito forró.
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1: Forró Mania, trazendo pra você os melhores sons desse ritmo dançante. Daqui a pouco eu volto com mais. Continue sintonizado.
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6: Já voltei trazendo pra você muito mais sucessos aqui na programação do Forró Mania. Programa este feito com muito carinho pra você poder dançar, curtir, se alegrar. Afinal de contas, música é isso, né? É alegria, é agitação. Então aumenta o volume que agora tem mais som.
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0: Forró Mania de hoje chegando ao fim. Obrigada a você que curtiu a nossa programação. Amanhã tem mais, uma programação recheada com o melhor do forró pra você. Até lá!
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0: O anjo do Senhor anunciou a Maria, e ela concebeu do Espírito Santo. Ave Maria, cheia de graça, o Senhor é convosco. Bendita sois vós entre as mulheres, e bendito é o fruto do vosso ventre, Jesus. Santa Maria, Mãe de Deus, rogai por nós, pecadores, agora e na hora de nossa morte. Amém. Eis aqui a serva do Senhor, faça-se em mim segundo a vossa palavra. Ave Maria, cheia de graça, o Senhor é convosco. Bendita sois vós entre as mulheres, e bendito é o fruto do vosso ventre, Jesus. Santa Maria, Mãe de Deus, rogai por nós, pecadores, agora e na hora de nossa morte. Amém. E o Verbo Divino se fez carne e habitou entre nós. Ave Maria, cheia de graça, o Senhor é convosco. Bendita sois vós entre as mulheres, e bendito é o fruto do vosso ventre, Jesus. Santa Maria, Mãe de Deus, rogai por nós, pecadores, agora e na hora de nossa morte. Amém. Rogai por nós, Santa Mãe de Deus, para que sejamos dignos das promessas de Cristo. Oremos. Infundi, Senhor, como vos pedimos, a vossa graça em nossas almas, para que nós, que pela anunciação do anjo, vimos ao conhecimento da encarnação de Jesus Cristo, vosso Filho, por sua paixão e morte, sejamos conduzidos à glória da ressurreição, pelo mesmo Cristo, Senhor nosso. Amém.
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Divino Jesus, nós vos oferecemos esse terço que vamos rezar, meditando nos mistérios da nossa redenção. Concedei-nos, por intercessão da Virgem Maria, Mãe de Deus e Nossa Mãe, as virtudes que nos são necessárias para abençoá-lo e a graça de ganharmos as indulgências desta santa devoção. Oferecemo-lo particularmente em desagravo dos pecados cometidos contra o Sagrado Coração de Jesus e Imaculado Coração de Maria, pela paz do mundo, pela conversão dos pecadores, pelas almas do purgatório, pelas intenções do Santo Padre, pelo aumento e santificação do clero, pelos nossos vigários, pela santificação das famílias, pelas missões, pelos doentes, pelos agonizantes, por aqueles que pediram nossas orações e por todas as nossas intenções particulares e pelo Brasil. Creio em Deus Pai Todo-Poderoso, Criador do céu e da terra, em Jesus Cristo, seu único Filho, nosso Senhor, que foi concebido pelo poder do Espírito Santo, nasceu da Virgem Maria, padeceu sob Pôncio Pilatos, foi crucificado, morto e sepultado, desceu à mansão dos mortos, ressuscitou ao terceiro dia, subiu aos céus, está sentado à direita de Deus Pai Todo-Poderoso, donde há de vir e julgar os vivos e os mortos. Creio no Espírito Santo, na Santa Igreja Católica, na comunhão dos santos, na remissão dos pecados, na ressurreição da carne, na vida eterna. Amém. Pai nosso que estais no céu, santificado seja o vosso nome. Venha a nós o vosso reino, seja feita a vossa vontade, assim na terra como no céu. O pão nosso de cada dia nos dai hoje. Perdoai-nos nas nossas ofensas, assim como nós perdoamos a quem nos tem ofendido. E não nos deixeis cair em tentação, mas livrai-nos do mal. Amém. Ave Maria, cheia de graça, o Senhor é convosco. Bendita sois vós entre as mulheres, e bendito é o fruto do vosso ventre, Jesus. Santa Maria, Mãe de Deus, rogai por nós, pecadores, agora e na hora de nossa morte. Amém. Ave Maria, cheia de graça, o Senhor é convosco. Bendita sois vós entre as mulheres, e bendito é o fruto do vosso ventre, Jesus. Santa Maria, Mãe de Deus, rogai por nós, pecadores, agora e na hora de nossa morte. Amém. Ave Maria, cheia de graça, o Senhor é convosco. Bendita sois vós entre as mulheres, e bendito é o fruto do vosso ventre, Jesus. Santa Maria, Mãe de Deus, rogai por nós, pecadores, agora e na hora de nossa morte. Amém.

0: Pai nosso que estais no céu, santificado seja o vosso nome. Venha a nós o vosso reino, seja feita a vossa vontade, assim na terra como no céu.
1: O pão nosso de cada dia nos dai hoje. Perdoai as nossas ofensas, assim como nós perdoamos a quem nos tem ofendido. E não nos deixeis cair em tentação, mas livrai-nos do mal. Amém.
0: Ave Maria, cheia de graça, o Senhor é convosco. Bendita sois vós entre as mulheres e bendito é o fruto do vosso ventre, Jesus.
1: Santa Maria, Mãe de Deus, rogai por nós, pecadores, agora e na hora de nossa morte. Amém.
0: Ave Maria, cheia de graça, o Senhor é convosco. Bendita sois vós entre as mulheres e bendito é o fruto do vosso ventre, Jesus.
1: Santa Maria, Mãe de Deus, rogai por nós, pecadores, agora e na hora de nossa morte. Amém.
0: Ave Maria, cheia de graça, o Senhor é convosco. Bendita sois vós entre as mulheres e bendito é o fruto do vosso ventre, Jesus.
1: Santa Maria, Mãe de Deus, rogai por nós, pecadores, agora e na hora de nossa morte. Amém.
0: Ave Maria, cheia de graça, o Senhor é convosco. Bendita sois vós entre as mulheres e bendito é o fruto do vosso ventre, Jesus.
1: Santa Maria, Mãe de Deus, rogai por nós, pecadores, agora e na hora de nossa morte. Amém.
0: Ave Maria, cheia de graça, o Senhor é convosco. Bendita sois vós entre as mulheres e bendito é o fruto do vosso ventre, Jesus.
1: Santa Maria, Mãe de Deus, rogai por nós, pecadores, agora e na hora de nossa morte. Amém.
0: Ave Maria, cheia de graça, o Senhor é convosco. Bendita sois vós entre as mulheres e bendito é o fruto do vosso ventre, Jesus.
1: Santa Maria, Mãe de Deus, rogai por nós, pecadores, agora e na hora de nossa morte. Amém.
0: Ave Maria, cheia de graça, o Senhor é convosco. Bendita sois vós entre as mulheres, e bendito é o fruto do vosso ventre, Jesus.
1: Santa Maria, Mãe de Deus, rogai por nós, pecadores, agora e na hora de nossa morte. Amém.
0: Ave Maria, cheia de graça, o Senhor é convosco. Bendita sois vós entre as mulheres, e bendito é o fruto do vosso ventre, Jesus.
1: Santa Maria, Mãe de Deus, rogai por nós, pecadores, agora e na hora de nossa morte. Amém.
0: Ave Maria, cheia de graça, o Senhor é convosco. Bendita sois vós entre as mulheres, e bendito é o fruto do vosso ventre, Jesus.
1: Santa Maria, Mãe de Deus, rogai por nós, pecadores, agora e na hora de nossa morte. Amém.
0: Ave Maria, cheia de graça, o Senhor é convosco. Bendita sois vós entre as mulheres, e bendito é o fruto do vosso ventre, Jesus.
1: Santa Maria, Mãe de Deus, rogai por nós, pecadores, agora e na hora de nossa morte. Amém.

0: Pai nosso que estais no céu, santificado seja o vosso nome. Venha a nós o vosso reino, seja feita a vossa vontade, assim na terra como no céu.
1: O pão nosso de cada dia nos dai hoje, perdoai as nossas ofensas, assim como nós perdoamos a quem nos tem ofendido. E não nos deixeis cair em tentação, mas livrai-nos do mal. Amém.
0: Ave Maria, cheia de graça, o Senhor é convosco. Bendita sois vós entre as mulheres e bendito é o fruto do vosso ventre, Jesus.
1: Santa Maria, Mãe de Deus, rogai por nós, pecadores, agora e na hora da nossa morte. Amém.
0: Ave Maria, cheia de graça, o Senhor é convosco. Bendita sois vós entre as mulheres e bendito é o fruto do vosso ventre, Jesus.
1: Santa Maria, Mãe de Deus, rogai por nós, pecadores, agora e na hora da nossa morte. Amém.
0: Ave Maria, cheia de graça, o Senhor é convosco. Bendita sois vós entre as mulheres e bendito é o fruto do vosso ventre, Jesus.
1: Santa Maria, Mãe de Deus, rogai por nós, pecadores, agora e na hora da nossa morte. Amém.
0: Ave Maria, cheia de graça, o Senhor é convosco. Bendita sois vós entre as mulheres e bendito é o fruto do vosso ventre, Jesus.
1: Santa Maria, Mãe de Deus, rogai por nós, pecadores, agora e na hora da nossa morte. Amém.
0: Ave Maria, cheia de graça, o Senhor é convosco. Bendita sois vós entre as mulheres e bendito é o fruto do vosso ventre, Jesus.
1: Santa Maria, Mãe de Deus, rogai por nós, pecadores, agora e na hora de nossa morte. Amém.
0: Ave Maria, cheia de graça, o Senhor é convosco. Bendita sois vós entre as mulheres e bendito é o fruto do vosso ventre, Jesus.
1: Santa Maria, Mãe de Deus, rogai por nós, pecadores, agora e na hora da nossa morte. Amém.
0: Ave Maria, cheia de graça, o Senhor é convosco. Bendita sois vós entre as mulheres, e bendito é o fruto do vosso ventre, Jesus.
1: Santa Maria, Mãe de Deus, rogai por nós, pecadores, agora e na hora da nossa morte. Amém.
0: Ave Maria, cheia de graça, o Senhor é convosco. Bendita sois vós entre as mulheres, e bendito é o fruto do vosso ventre, Jesus.
1: Santa Maria, Mãe de Deus, rogai por nós, pecadores, agora e na hora da nossa morte. Amém.
0: Ave Maria, cheia de graça, o Senhor é convosco. Bendita sois vós entre as mulheres e bendito é o fruto do vosso ventre, Jesus.
1: Santa Maria, Mãe de Deus, rogai por nós, pecadores, agora e na hora de nossa morte. Amém.
0: Ave Maria, cheia de graça, o Senhor é convosco. Bendita sois vós entre as mulheres e bendito é o fruto do vosso ventre, Jesus.
1: Santa Maria, Mãe de Deus, rogai por nós, pecadores, agora e na hora de nossa morte. Amém.

0: Pai nosso que estais no céu, santificado seja o vosso nome. Venha a nós o vosso reino, seja feita a vossa vontade, assim na terra como no céu.
1: O pão nosso de cada dia nos dai hoje. Perdoai as nossas ofensas, assim como nós perdoamos a quem nos tem ofendido. E não nos deixeis cair em tentação, mas livrai-nos do mal. Amém.
0: Ave Maria, cheia de graça, o Senhor é convosco. Bendita sois vós entre as mulheres e bendito é o fruto do vosso ventre, Jesus.
1: Santa Maria, Mãe de Deus, rogai por nós, pecadores, agora e na hora de nossa morte. Amém.
0: Ave Maria, cheia de graça, o Senhor é convosco. Bendita sois vós entre as mulheres e bendito é o fruto do vosso ventre, Jesus.
1: Santa Maria, Mãe de Deus, rogai por nós, pecadores, agora e na hora de nossa morte. Amém.
0: Ave Maria, cheia de graça, o Senhor é convosco. Bendita sois vós entre as mulheres e bendito é o fruto do vosso ventre, Jesus.
1: Santa Maria, Mãe de Deus, rogai por nós, pecadores, agora e na hora de nossa morte. Amém.
0: Ave Maria, cheia de graça, o Senhor é convosco. Bendita sois vós entre as mulheres e bendito é o fruto do vosso ventre, Jesus.
1: Santa Maria, Mãe de Deus, rogai por nós, pecadores, agora e na hora de nossa morte. Amém.
0: Ave Maria, cheia de graça, o Senhor é convosco. Bendita sois vós entre as mulheres e bendito é o fruto do vosso ventre, Jesus.
1: Santa Maria, Mãe de Deus, rogai por nós, pecadores, agora e na hora de nossa morte. Amém.
0: Ave Maria, cheia de graça, o Senhor é convosco. Bendita sois vós entre as mulheres e bendito é o fruto do vosso ventre, Jesus.
1: Santa Maria, Mãe de Deus, rogai por nós, pecadores, agora e na hora de nossa morte. Amém.
0: Ave Maria, cheia de graça, o Senhor é convosco. Bendita sois vós entre as mulheres e bendito é o fruto do vosso ventre, Jesus.
1: Santa Maria, Mãe de Deus, rogai por nós, pecadores, agora e na hora de nossa morte. Amém.
0: Ave Maria, cheia de graça, o Senhor é convosco. Bendita sois vós entre as mulheres e bendito é o fruto do vosso ventre, Jesus.
1: Santa Maria, Mãe de Deus, rogai por nós, pecadores, agora e na hora de nossa morte. Amém.
0: Ave Maria, cheia de graça, o Senhor é convosco. Bendita sois vós entre as mulheres e bendito é o fruto do vosso ventre, Jesus.
1: Santa Maria, Mãe de Deus, rogai por nós, pecadores, agora e na hora de nossa morte. Amém.
0: Ave Maria, cheia de graça, o Senhor é convosco. Bendita sois vós entre as mulheres e bendito é o fruto do vosso ventre, Jesus.
1: Santa Maria, Mãe de Deus, rogai por nós, pecadores, agora e na hora de nossa morte. Amém.

0: Pai nosso que estais no céu, santificado seja o vosso nome. Venha a nós o vosso reino, seja feita a vossa vontade, assim na terra como no céu.
1: O pão nosso de cada dia nos dai hoje. Perdoai as nossas ofensas, assim como nós perdoamos a quem nos tem ofendido. E não nos deixeis cair em tentação, mas livrai-nos do mal. Amém.
0: Ave Maria, cheia de graça, o Senhor é convosco. Bendita sois vós entre as mulheres, e bendito é o fruto do vosso ventre, Jesus.
1: Santa Maria, Mãe de Deus, rogai por nós, pecadores, agora e na hora de nossa morte. Amém.
0: Ave Maria, cheia de graça, o Senhor é convosco. Bendita sois vós entre as mulheres, e bendito é o fruto do vosso ventre, Jesus.
1: Santa Maria, Mãe de Deus, rogai por nós, pecadores, agora e na hora de nossa morte. Amém.
0: Ave Maria, cheia de graça, o Senhor é convosco. Bendita sois vós entre as mulheres, e bendito é o fruto do vosso ventre, Jesus.
1: Santa Maria, Mãe de Deus, rogai por nós, pecadores, agora e na hora de nossa morte. Amém.
0: Ave Maria, cheia de graça, o Senhor é convosco. Bendita sois vós entre as mulheres, e bendito é o fruto do vosso ventre, Jesus.
1: Santa Maria, Mãe de Deus, rogai por nós, pecadores, agora e na hora de nossa morte. Amém.
0: Ave Maria, cheia de graça, o Senhor é convosco. Bendita sois vós entre as mulheres, e bendito é o fruto do vosso ventre, Jesus.
1: Santa Maria, Mãe de Deus, rogai por nós, pecadores, agora e na hora de nossa morte. Amém.
0: Ave Maria, cheia de graça, o Senhor é convosco. Bendita sois vós entre as mulheres, e bendito é o fruto do vosso ventre, Jesus.
1: Santa Maria, Mãe de Deus, rogai por nós, pecadores, agora e na hora de nossa morte. Amém.
0: Ave Maria, cheia de graça, o Senhor é convosco. Bendita sois vós entre as mulheres, e bendito é o fruto do vosso ventre, Jesus.
1: Santa Maria, Mãe de Deus, rogai por nós, pecadores, agora e na hora de nossa morte. Amém.
0: Ave Maria, cheia de graça, o Senhor é convosco. Bendita sois vós entre as mulheres, e bendito é o fruto do vosso ventre, Jesus.
1: Santa Maria, Mãe de Deus, rogai por nós, pecadores, agora e na hora de nossa morte. Amém.
0: Ave Maria, cheia de graça, o Senhor é convosco. Bendita sois vós entre as mulheres, e bendito é o fruto do vosso ventre, Jesus.
1: Santa Maria, Mãe de Deus, rogai por nós, pecadores, agora e na hora de nossa morte. Amém.
0: Ave Maria, cheia de graça, o Senhor é convosco. Bendita sois vós entre as mulheres, e bendito é o fruto do vosso ventre, Jesus.
1: Santa Maria, Mãe de Deus, rogai por nós, pecadores, agora e na hora de nossa morte. Amém.

0: Pai nosso que estais no céu, santificado seja o vosso nome. Venha a nós o vosso reino, seja feita a vossa vontade, assim na terra como no céu.
1: O pão nosso de cada dia nos dai hoje. Perdoai as nossas ofensas, assim como nós perdoamos a quem nos tem ofendido. E não nos deixeis cair em tentação, mas livrai-nos do mal. Amém.
0: Ave Maria, cheia de graça, o Senhor é convosco. Bendita sois vós entre as mulheres e bendito é o fruto do vosso ventre, Jesus.
1: Santa Maria, Mãe de Deus, rogai por nós, pecadores, agora e na hora da nossa morte. Amém.
0: Ave Maria, cheia de graça, o Senhor é convosco. Bendita sois vós entre as mulheres e bendito é o fruto do vosso ventre, Jesus.
1: Santa Maria, Mãe de Deus, rogai por nós, pecadores, agora e na hora da nossa morte. Amém.
0: Ave Maria, cheia de graça, o Senhor é convosco. Bendita sois vós entre as mulheres e bendito é o fruto do vosso ventre, Jesus.
1: Santa Maria, Mãe de Deus, rogai por nós, pecadores, agora e na hora de nossa morte. Amém.
0: Ave Maria, cheia de graça, o Senhor é convosco. Bendita sois vós entre as mulheres e bendito é o fruto do vosso ventre, Jesus.
1: Santa Maria, Mãe de Deus, rogai por nós, pecadores, agora e na hora de nossa morte. Amém.
0: Ave Maria, cheia de graça, o Senhor é convosco. Bendita sois vós entre as mulheres e bendito é o fruto do vosso ventre, Jesus.
1: Santa Maria, Mãe de Deus, rogai por nós, pecadores, agora e na hora de nossa morte. Amém.
0: Ave Maria, cheia de graça, o Senhor é convosco. Bendita sois vós entre as mulheres e bendito é o fruto do vosso ventre, Jesus.
1: Santa Maria, Mãe de Deus, rogai por nós, pecadores, agora e na hora de nossa morte. Amém.
0: Ave Maria, cheia de graça, o Senhor é convosco. Bendita sois vós entre as mulheres, e bendito é o fruto do vosso ventre, Jesus.
1: Santa Maria, Mãe de Deus, rogai por nós, pecadores, agora e na hora de nossa morte. Amém.
0: Ave Maria, cheia de graça, o Senhor é convosco. Bendita sois vós entre as mulheres, e bendito é o fruto do vosso ventre, Jesus.
1: Santa Maria, Mãe de Deus, rogai por nós, pecadores, agora e na hora de nossa morte. Amém.
0: Ave Maria, cheia de graça, o Senhor é convosco. Bendita sois vós entre as mulheres e bendito é o fruto do vosso ventre, Jesus.
1: Santa Maria, Mãe de Deus, rogai por nós, pecadores, agora e na hora de nossa morte. Amém.
0: Ave Maria, cheia de graça, o Senhor é convosco. Bendita sois vós entre as mulheres e bendito é o fruto do vosso ventre, Jesus.
1: Santa Maria, Mãe de Deus, rogai por nós, pecadores, agora e na hora de nossa morte. Amém.

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0: Tamo chegando!
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0: Alô, compadre, comadre, estamos chegando aqui no Clube do Caipirão, defendendo as tradições culturais de nossa terra com grandes sucessos do nosso cancioneiro. Muita música, alegria pra você, que é o melhor ouvinte do mundo. Vamos que vamos!
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0: A sonoplastia do meu irmão companheiro Zé Luquinha, assessoria e produção da Dona Juju. Juntos nós vamos reviver um passado tão vivo e presente na história e na memória de cada um de nós amantes da música sertaneja. Com a proteção de Deus, estamos chegando!

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1: Aí, ó, pra abrir com chave de ouro, nosso Clube do Caipirão, com Vieira e Vieirinha. Chora, morena, chora.
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1: Opa, que maravilha, mais uma vez, seja muito bem-vindo, compadre, bem-vinda, compadre, ao nosso Clube do Caipirão, edição especial sempre junto com você. A Juju já foi ajeitar um cafezinho pra nós, o Luquinha tá ali separando mais umas modas, e nós vamos juntos recordando os grandes momentos da nossa música sertaneja, e a moda por aqui não para.
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1: Aqui a moda não para, é uma na sequência da outra.

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1: Falando bem, isso, Caipirão!
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2: E o nosso Clube do Caipirão está no ar desde 2008, defendendo a viola, a cultura, as tradições de nossa terra, sempre mantendo firme o melhor do nosso cancioneiro rural e da música tradicional, trazendo desde as raridades, as pioneiras da nossa canção, até mesmo as músicas mais novas, mas sempre dentro do estilão do sertanejo raiz, tradicional e romântico. 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
2: Já já tem mais moda.
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2: E agora vamos com o Momento Saúde com Edelson Moura.
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15: É o Clube do Caipirão, defendendo a viola caipira, as tradições de nossa terra. Bom dia pra você que tá chegando agora, você que já vem com a gente, seja muito bem-vindo. Tem muita moda boa pra gente ouvir.
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15: Vamos ouvir Minha Paixão com Roberto e Neirinho.

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0: sua grandeza.
1: YouTube. É, na ausência, do secretário Riva, eu quero chamar para compor a mesa o vereador Beto Torres. É, rogando a proteção divina, iniciamos os nossos trabalhos com a leitura de um trecho da Bíblia Sagrada. João 4:16. E nós conhecemos e cremos no amor que Deus nos tem. Deus é amor, e quem está em amor está em Deus e Deus nele. Eu declaro aberta a presente sessão ordinária, onde passo a palavra ao secretário Beto, para que ele leia as matérias que estão sobre a mesa. Leio logo. Poxa, esse aqui já foi lido na semana passada.
2: Boa noite, os ouvintes da Rádio Pera FM. Boa noite, meus colegas vereadores. Na ausência do secretário desta casa, vou ler um projeto aqui enviado pelo Poder Executivo do município. Projeto número 5. Ementa. Regulamenta os critérios para a divisão dos recursos extraordinários a serem recebidos pelo município da Pedra e a complementação da União ao Fundo de Manutenção e Desenvolvimento do Ensino Fundamental, Fundef, que deverão ser rateados entre os profissionais de magistérios, conforme a disposição do artigo 5º. Número 114/2021 das outras providências. Por efeito do município da Pedra, estado de Pernambuco, o senhor Gilberto Júnior Vanderlei Vaz, no uso de suas atribuições que lhe conferem pela lei orgânica do município, faz saber que a Câmara dos Vereadores aprovou e sancionou a presente lei. Disposições gerais. Artigo 1º. Fica instituído no âmbito do município da Pedra os critérios e requisito para a divisão dos recursos extraordinários a serem recebidos em decorrência da decisão judicial, quando seu trânsito em julgado, que condenou a União ao pagamento de diferença a título de complementação federal ao Fundef, em conformidade com a originária subvinculação de receita prevista pela Lei Federal nº 9.424, de 24 de dezembro de 1996. Artigo 2º. Será repassado na forma de abono o valor correspondente a no mínimo 60% do valor a ser recebido pelo município da Pedra em favor dos profissionais, professores da educação básica, ativos e inativos e pensionistas que estavam em efetivo exercício das funções na rede pública do referido ente durante o período em que ocorreram os repassos a menor valor do Fundef, compreendendo entre os exercícios de 1997 e 2006. Artigo 3º. Os recursos do fundo a serem pagos em favor da classe dos magistérios serão automaticamente transferidos para a conta única do município da Pedra, instituída para o recebimento e repasse de valores em favor dos profissionais da educação. Do pagamento, terão direito, artigo 4º. Terão direito ao rateio de recursos que trata o artigo 1º. Os professores da educação básica e ativos, inativos e pensionistas, que estavam em efetivo e pleno exercício das funções da rede pública do referido ente durante o período de 1997 e 2006. Inciso 2º. Os aposentados que comprovarem efetivo exercício das redes públicas escolares nos períodos dispostos no inciso 1º e os herdeiros em caso de falecimento dos profissionais alcançados por este artigo. Artigo 5º. O valor a ser pago a cada profissional é proporcional à jornada de trabalho, aos meses de efetivo exercício e ao cálculo de valor horas-aula. Em referência. Artigo 6º. A individualização de valores devidos em face de cada profissional será proporcional ao quociente gerado pela razão entre a remuneração global percebida a cada ano e a previsão de receita total para o fundo relativa ao mesmo período. Parágrafo 1. Para a individualização de valores mencionados no caput do artigo, serão contabilizadas apenas as verbas de caráter remuneratório, excluído do cálculo as verbas de caráter indenizatório ou não remuneratório. Artigo 7. O cálculo levará em conta a efetiva remuneração percebida pelo profissional em efetivo exercício. Artigo 8. Os valores percebidos pelos profissionais de magistério terão caráter indenizatório e não serão incorporados ao salário ou aposentadoria. Parágrafo 1. Os rendimentos auferidos pelo beneficiário não estarão sujeitos à isenção do imposto de renda de contribuição previdenciária. Artigo 9. O abono destinado aos beneficiários que mantêm vínculo efetivo com o município da Pedra ou aposentados serão efetivados diretamente na folha de pagamento, na forma e em prazo a serem definidos de forma regulamentada. Parágrafo 1. Em caso de falecimento do titular do abono, os seus ascendentes ou descendentes até terceiro grau poderão se habilitar para o recebimento. Artigo 10. O prefeito do município da Pedra, no uso de suas atribuições, publicará, mediante decreto simples, no Diário Oficial dos Municípios, a MUP, a relação dos beneficiários que não possuem mais vínculos com entes cujo teor indicará quem estes ou seus herdeiros podem vir a obter o benefício, mediante requerimento junto à Secretaria Municipal de Administração, conforme procedimento a ser estabelecido em regulamento. Artigo 11. Esta lei entrará em vigor na data de sua publicação. Pedra, Pernambuco, Gabinete do Prefeito, 30 de abril de 2026. Tem um parecer aqui da Comissão de Justiça. A data que está aqui, né? Mas fica como se fosse dia 26, né? 26 de maio. Tem um parecer aqui da Comissão de Constituição, Justiça e Redação, que já foi a Câmara que emitiu para que seja votado o mais rápido possível, né? Só falta aqui os presidentes e o relator. E sublato, tem que ler o parecer? Projeto de número 6. 26 de maio de 2026. Dispõe sobre o Serviço de Inspeção Municipal de Produtos de Origem Animal Vegetal no âmbito do município da Pedra. De outras providências. O prefeito do município da Pedra, estado de Pernambuco, em uma das atribuições conferidas na lei orgânica municipal, faz saber que a Câmara Municipal aprovou e eu sancionei a presente lei. Disposições gerais. Artigo 1º. Fica criado o Serviço de Inspeção Municipal de Produção de Origem Animal Vegetal de Pedra, SIM, vinculado à Secretaria Municipal de Agricultura de Pedra, Pernambuco, com atuação em todo o território municipal, com fundamento no artigo 23, inciso 2, combinado com o artigo 24, inciso 5, 8 e 12 da Constituição Federal, em consonância com a disposição das leis federais nº 1.283, de 18 de dezembro de 1950, e número 7.889, de 23 de novembro de 1989, e do Sistema Unificado de Atenção e Sanidade Agropecuária, SUASA. Artigo 2º. Compete ao Serviço de Inspeção Municipal de Produtos de Origem Animal e Vegetal de Pedra, SIM, a responsabilidade pela inspeção e higiene sanitária tecnológica dos produtos de origem animal e vegetal em todo o território municipal. Artigo 3º. É estabelecida a obrigatoriedade da prévia fiscalização sob os pontos de vista industrial, sanitário, de todos os produtos de origem animal e vegetal comestíveis, sejam não adicionados de produtos vegetais, preparados, transformados, manipulados, recebidos, acondicionados, depositados em trânsito no município, atendendo à legislação federal pertinente. Artigo 4º. O município de Pérea, Pernambuco, para facilitar o desenvolvimento das atividades executadas pelo Serviço de Inspeção Municipal, poderá, inciso 1º, estabelecer parcerias, cooperação técnica com outros municípios, Estado, União, demais organismos nacionais e internacionais. Inciso 2º, participar do consórcio público municipal intermunicipal, que permitirá os produtos inspecionados a serem comercializados em toda a área territorial do município, integrante do comércio, conforme previsto na legislação pertinente. Parágrafo 1º. O município poderá transferir consórcio público a gestão, execução, coordenação e normatização de serviços de inspeção municipal. Artigo 5º. Sujeitam-se à inspeção, reinspeção e fiscalização prevista nesta lei. Inciso 1º. Os animais destinados ao abate, seus produtos, subprodutos e matérias-primas. Inciso 2º. O pescado e seus derivados. Inciso 3º. O leite e seus derivados. Inciso 4º. O ovo e seus derivados. Inciso 5º. Os produtos de abelhas e seus derivados. Inciso 6º. Produto de origem vegetal previsto em legislação federal pertinente. Artigo 6º. A fiscalização de que trata esta lei, face-á. Inciso 1º do artigo 6º. Nas propriedades rurais fornecedoras de matérias-primas destinadas à manutenção ou ao processamento de produtos de origem animal. Inciso 2º. Nos estabelecimentos que recebam as diferenças especiais de animais previstas na legislação para abate ou industrialização. Inciso 3º. Nos estabelecimentos que recebam pescado e seus derivados para manipulação, distribuição ou industrialização. Inciso 4º. Nos estabelecimentos que produzam e recebam ovos e seus derivados para distribuição ou industrialização. Inciso 5º. Nos estabelecimentos que recebam o leite e seus derivados para benefício ou industrialização. Inciso 6º. Nos estabelecimentos que extraiam ou recebam produtos de abelha e seus derivados para beneficiamento ou industrialização. Inciso 7º. Nos estabelecimentos que recebam, manipulem, armazene, conserve, acondicione ou espeçam matérias-primas, produtos de origem animal, vegetal, comestíveis e não comestíveis, procedentes de estabelecimentos registrados. Artigo 7º. É expressamente proibida em todo o território municipal, para fins desta lei, a duplicidade de fiscalização industrial sanitária em qualquer estabelecimento industrial ou entreposto de produtos de origem animal. Parágrafo 1º. A fiscalização e a inspeção de alimentos disponibilizados para comercialização continuarão sendo efetuadas pelo Serviço de Vigilância Sanitária do município, órgão vinculado à Secretaria Municipal de Saúde, em consonância com a legislação em vigor. Inciso 2º. A inspeção e a fiscalização realizada pelo SIM e pela Vigilância Sanitária Municipal devem ser desenvolvidas em sintonia, de forma que não haja superposição e duplicidade de inspeção e fiscalização sanitária. Artigo 8º. O exercício das funções de inspeção sanitária industrial de produtos de origem animal de responsabilidade profissional médico do médico veterinário oficial, conforme determina a Lei Federal nº 5.517, de 23 de outubro de 1968. Parágrafo 1º. O SIM deve possuir em seu quadro funcional profissionais habilitados para todas as áreas que pretenda atuar, atendendo à legislação federal pertinente. Artigo 9º. É obrigatória a inspeção sanitária industrial em caráter permanente nos estabelecimentos de abate de animal, a fim de acompanhar a inspeção ante-morte, pós-morte ou procedimento e critérios sanitários estabelecidos em normas complementares municipais. E enquanto não estiverem estabelecidos, será utilizada com parâmetros para inspeção e fiscalização à legislação federal pertinente. Artigo 10º. A inspeção e a fiscalização dos demais estabelecimentos de produto de origem animal, não citados no artigo 9º desta lei, se darão em caráter periódico, devendo estes atender os procedimentos e critérios sanitários estabelecidos nesta lei e em seu regulamento. Parágrafo único. A frequência das fiscalizações, inspeções periódicas será estabelecida em normas complementares, expedida pela autoridade competente do SIM, considerando o risco sanitário dos diferentes tipos de produtos, processos produtivos e escala de produção. Artigos 11º. A regulamentação desta lei abrangerá: inciso 1º, a classificação dos estabelecimentos; inciso 2º, as condições e as exigências para registro, como também para as respectivas transferências de propriedade; inciso 3º, a higiene dos estabelecimentos; inciso 4º, as obrigações dos proprietários responsáveis aos seus prepostos; inciso 5º, a inspeção ante e pós-mortem dos animais destinados ao abate; inciso 6º, a inspeção, reinspeção de todos os produtos e

seria aplicada por infrações cometidas. Inciso 10º. As análises laboratoriais fiscais que se fizer necessária a verificação da conformidade dos processos produtivos dos produtos de origem animal e vegetal registrados no Serviço de Inspeção Municipal. Inciso 11º. Os meios de transporte de animais vivos e produtos derivados e suas matérias-primas destinadas à alimentação humana. Inciso 12º. O bem-estar dos animais destinados ao abate. Inciso 13º. Quaisquer dos outros detalhes que se tornarem necessários para maior eficiência nos trabalhos de fiscalização animal sanitária. Um tratamento diferenciado e favorecido. Artigo 11º. 12º. O Serviço de Inspeção Municipal respeitará as especialidades dos diferentes tipos de produtos e das diferentes escalas de produção, provenientes da agricultura familiar, da agroindústria, de pequeno porte e da produção artesanal, desde que atendidos os princípios básicos de higiene. A garantia da incolumidade dos produtos não resulta em fraude ou engano ao consumidor e atenda às normas específicas vigentes. Artigo 13º. O registro e a classificação, o controle e a inspeção e a fiscalização sanitária de estabelecimentos que elaborem produtos alimentícios produzidos de forma artesanal, definido no artigo, conforme a Lei 13.680, de 14 de junho de 2018, serão executadas em conformidade com as normas federais, estaduais e municipais estabelecidas em seus regulamentos. Artigo 14º. A venda direta de produtos em pequena quantidade, de acordo com o Decreto Federal nº 5.741, de 30 de março de 2006, seguirá os dispostos na legislação complementar de âmbito federal. Do registro dos estabelecimentos. Artigo 15º. Nenhum estabelecimento industrial de produtos de origem animal e vegetal pode funcionar no município de Pedra sem que esteja previamente registrado no órgão competente para a fiscalização da sua atividade. Parágrafo único. Os requisitos para a obtenção do registro do Serviço de Inspeção Municipal, objeto da presente lei, serão regulamentados por decreto e normas complementares. Artigo 16º. Atendidas às exigências estabelecidas nesta lei, no decreto regulamentador e nas normas complementares, os responsáveis pelo Serviço de Inspeção Municipal emitirão o título do registro de estabelecimento. Parágrafo único. O título de registro emitido pelo responsável pelo SIM é documento hábil para autorizar o funcionamento do estabelecimento. Artigo 17º. Quando se tratar de estabelecimento sob inspeção em caráter permanente, nos termos do artigo 9º desta lei, além do título de registro, o início das atividades industriais estará condicionado à designação pelo responsável pelo Serviço de Inspeção Municipal da equipe de servidores para realizar as atividades de inspeção. Capítulo 4º. Artigo 18º. As regras estabelecidas nesta lei e em sua regulamentação têm objetivo garantir a proteção de saúde da população, a identidade, a qualidade e a segurança higiênico-sanitária dos produtos de origem animal e vegetal destinados às comunidades, aos consumidores. Parágrafo único. Os produtores rurais, indústrias, distribuidores, cooperativas e associações, indústria, agroindústrias e quaisquer outros operadores de agronegócio serão responsáveis pela garantia e qualidade dos produtos de origem animal e vegetal. Artigo 19º. Ao infrator das disposições desta lei serão aplicadas isolada ou cumulativamente, sem prejuízo das sanções de natureza civil e penal cabíveis, as seguintes penalidades e medidas administrativas. Inciso 1º. Advertência quando o infrator for primário e não se verificar circunstâncias agravantes,

0: na forma estabelecida neste regulamento. Inciso 2º. Multa nos casos de não compreendidos no inciso 1º, no valor máximo de 500 CONFIR. Observadas as seguintes gradações. Alínea A. Para as infrações leves, multa de 1% a 15% do valor máximo. Alínea B. Para as infrações moderadas, multa de 15% a 40% do valor máximo. Alínea C. Para as infrações graves, multa de 40% a 80% do valor máximo. E alínea D. Para infrações gravíssimas, multa de 80% a 100% do valor máximo. Inciso 3º. Apreensão da matéria-prima, produto, subproduto, derivado de origem animal, quando houver indício de que não apresente condições de higiênico-sanitária adequadas a fim de que se destine ou forem adulteradas. Inciso 4º. Condenação e industrialização da matéria-prima ou de produto do subproduto ou do derivado do produto de origem animal, quando não apresentar condições higiênico-sanitária adequada a fim que se destinar ou forem adulterados. Inciso 5º. Suspensão da atividade que cause risco ou ameaça à saúde, constatação de fraude ou, no caso de embaraço, a ação fiscalizadora. Inciso 6º. Interdição total ou parcial do estabelecimento, quando a infração consistir na adulteração, a autoridade competente é na existência de condições higiênico-sanitárias adequadas. Parágrafo 1º. O não recolhimento da multa implicará inscrição do débito na dívida ativa municipal, sujeitando o infrator à cobrança judicial nos termos da legislação pertinente. Parágrafo 2º. Para efeito da fixação dos valores das multas que tratam o inciso 2º do caput deste artigo, leva-se-á em conta a gravidade do fato, os antecedentes do infrator, as consequências para a saúde pública, os interesses do consumidor, as circunstâncias atenuantes e agravantes, na forma estabelecida em regulamento. Parágrafo 3º. A interdição e a suspensão poderão ser revogadas após o atendimento das exigências que motivaram a sanção. Parágrafo 4º. Se a interdição ultrapassar 12 meses, será cancelado o registro do estabelecimento do produto junto ao órgão de inspeção e fiscalização de produtos de origem animal. Parágrafo 5º. Ocorrendo a apreensão mencionada no inciso 3º do caput deste artigo, o proprietário ou responsável pelos produtos será o fiel depositário do produto, cabendo-lhe a obrigação de zelar pela conservação adequada do material apreendido. Artigo 20. As despesas decorrentes da apreensão, da interdição e da inutilização de produtos, de subprodutos agropecuários ou agroindustriais, serão custeadas pelo proprietário. Artigo 21. Os produtos apreendidos durante as atividades de inspeção e fiscalização dos estabelecimentos registrados unicamente em decorrência de fraude econômica ou com irregularidade na rotulagem poderão ser objeto de doação destinados prioritariamente aos programas de segurança alimentar e combate à fome, a critério de autoridade competente do SIM. Parágrafo único. Não serão objeto de doações os produtos apreendidos sem registro no Serviço de Inspeção Municipal. Artigo 22. As infrações administrativas serão apuradas em processo administrativo próprio, assegurado o direito da ampla defesa e ao contraditório, observado as disposições desta lei e do seu regulamento. Parágrafo único. O regulamento desta lei definirá o processo administrativo de que trata o caput deste artigo, inclusive os prazos de defesa e recurso, indicando ainda os casos que exigem ação ou omissão imediata do infrator. Artigo 23. São autoridades competentes para lavrar o auto de infração e serviços designados para as atividades de inspeção e fiscalização de produtos de origem animal. Artigo 24. O SIM, no exercício de suas atividades, deve notificar o serviço de vigilância sanitária local sobre as enfermidades passíveis de aplicação de medidas sanitárias. das disposições finais e transitórias. Artigo 25. Fica instituída no âmbito do município de Pedra, Pernambuco, a taxa de serviço de inspeção sanitária no serviço desta lei, nos termos desta lei, cujo fato gerador e o exercício do poder de polícia conferido ao SIM através da Secretaria Municipal de Saúde, visando o cumprimento das normas legais e regulamentares de inspeção sanitária de produtos de origem animal e vegetal. Parágrafo 1º. Contribuinte da taxa de que trata o caput e a pessoa física ou jurídica que exerça atividade direta ou indiretamente relacionada à indústria de produtos de origem animal e vegetal submetidas nos termos da legislação em vigor à fiscalização sanitária do Serviço de Inspeção Municipal. Parágrafo 2º. Serão consideradas as disposições, os dispositivos previstos na Lei Complementar nº 123/2006, garantindo o tratamento diferenciado e favorecimento às microempresas, empresas de pequeno porte, assim como os estabelecimentos agroindustriais de pequeno porte, conforme definido nesta lei. Artigo 26. Compete ao Serviço de Inspeção Municipal de Produtos de Origem Animal e Vegetal de Pedra fazer cumprir esta lei, o decreto que regulamenta e demais normas que dizem respeito à inspeção sanitária e indústria dos estabelecimentos industriais no âmbito do município. Artigo 27. Os estabelecimentos em atividades abrangidas por esta lei serão concedidos ao prazo de 12 meses para cumprir as exigências estabelecidas nesta lei, contadas a data de sua publicação. Artigo 28. As despesas decorrentes da execução desta lei ocorrerão por conta de dotações orçamentárias próprias da Secretaria Municipal de Agricultura, de acordo com o objeto da despesa. Artigo 29. Nos termos do artigo 5º, parágrafo 4º da Lei Federal 11.107/2005, do artigo 6º e 7º do Decreto Federal 6.017/2007, fica o município de Pedra autorizado a assumir todas as obrigações previstas em protocolos de intenções e consórcios públicos ou em suas respectivas alterações de inclusão de finalidade, dos quais venha a participar, desde que relacionadas às finalidades de inspeção de produtos de origem animal e vegetal. Parágrafo 1º. A autorização conferida por este artigo torna indispensável a ratificação legislativa posterior do protocolo de intenções e suas respectivas alterações, convertendo automaticamente em contrato esse consórcio público para o município no ato de sua subscrição pelo chefe do Poder Executivo. Para artigo 30. Os casos omissos, quais as dúvidas que forem suscitadas na execução da presente lei, serão resolvidos pelo responsável pelo SIM. Artigo 31. O Serviço de Inspeção Municipal de Pedra fica declarado serviço de natureza essencial. Artigo 32. O Poder Executivo Municipal terá o prazo de 90 dias para regulamentar a presente lei a partir da data de sua publicação. Artigo 33. Esta lei entrará em vigor na data de sua publicação, restando revogadas as disposições em contrário. Pedra, 26 de maio, Gilberto Júnior Vanderlei Vaz, prefeito.
1: Senhor presidente, questão de ordem sobre a leitura da lei denominada SIM. Senhor presidente, no ano de 2025, vereador secretário Beto, nós já votamos nessa lei. Está aqui a lei do prefeito Júnior Vaz, denominada de 1558/2025. Vou ler aqui só o primeiro. Dispõe sobre a constituição do Serviço de Inspeção Municipal e os procedimentos de inspeção sanitária em estabelecimentos que produzam produtos de origem animal e de outras providências. Então, essa lei já foi aprovada, inclusive ela foi sancionada no dia 11 de junho de 2025. E o artigo 18 dessa lei, inclusive, na ocasião, o Poder Executivo regulamentará esta lei no prazo de 90 dias. Ou seja, se o prefeito está precisando de utilizar na sua gestão essa lei, então ele já pode regulamentar isso hoje, porque já faz um ano que ela foi votada. Já faz um ano que nós votamos a lei. Aí vamos ter que votar a lei novamente para ter mais outro prazo de 90 dias. Então usa o que já tem. E se precisar de algum artigo para implementar na lei, então não seria um projeto de lei, seria um projeto de aditivo para poder regulamentar o que já existe e não eliminar o que já tem há um ano, que foi ele mesmo que fez a lei. Está aqui o coisa, e eu tenho aqui, que bom que eu tenho aqui o arquivo, que quando foi sancionado, o próprio presidente da Câmara, o senhor Messinho, que foi um dos articuladores na época, mandou a lei para mim aqui. Então a gente votar de novo uma lei dessa é começar do zero uma coisa que já existe.
2: Só esclarecendo, Leandro, o prefeito Júnior, ele mandou esse projeto de lei. Obviamente que ele já sabe que existe uma lei em vigor, só que esse projeto aqui, se a gente não vai ser votado hoje, vai ser ainda apreciado nas comissões, ele também traz não só os produtos de origem animal, incluiu agora o vegetal. Esse projeto foi conduzido em uma reunião na CODEAN, né, onde nas entrelinhas dele aqui, eu vou pedir para tirar cheque e distribuir para cada vereador que queira se aprofundar, vai permitir que participe do consórcio da CODEAN, onde vai poder o município da Pedra e quem, os produtores animal e vegetal, um consórcio regional, onde vai permitir que os produtos pedrenses sejam vendidos em 36 municípios. Daí ele colocou em pauta, encaminhou essa casa para ser apreciado, com esse intuito de participar desse convênio lá da CODEAN. A orientação do pessoal lá, que teve uma reunião com os prefeitos, para que apresentassem e criassem seus municípios, né? Essa lei com desse modelo aqui, para que possa participar do consórcio lá da CODEAN, para que os produtos sejam comercializados em 36. Essa é a orientação e a informação que o prefeito Júnior me trouxe. Eu acredito que, assim, obviamente, naquele momento, 2025, não existia lei nenhuma, né? E a gente já avançou nessa questão do animal, né, da produção animal. E ele agora traz essa questão da produção vegetal, de origem vegetal. E, assim, é um aprimoramento de legislação. Nenhuma lei é imutável. Nenhuma lei é imutável. É apenas aqui está se fazendo uma atualização, vamos assim dizer, a grosso modo, né? Mas que, Leandro, sei do seu interesse sobre essa lei, como também ajudei na interlocução naquele momento lá, né, para que o prefeito encaminhasse aquele projeto em 2025. Mas, assim,
1: qual é o número da lei?
2: A primeiro modo, todos os vereadores vão ter esse acesso a essa nova legislação que está chegando, e que eu acho que vai ajudar, porque ela é mais ampla, mais completa, e tem essa questão desse consórcio aí, para que a gente possa participar disso aí.
3: Senhor presidente, pela ordem, só para contribuir,
0: Acho importante o senhor solicitar essa lei número 1558/2025, que foi votada aqui por esta casa, para incluir nas comissões quando essa for tramitar, porque a gente pode também complementar com alguma coisa que é importante que esteja na outra lei que não foi beneficiada nessa, já que vai ser essa que vai regir o encaminhamento aí do futuro dos produtores da pedra, porque essa lei ela é muito importante. E aí a gente tem que abrir de fato essa discussão, porque acho que ainda cabe ainda a inclusão de algumas coisas, de alguns mecanismos com relação, eu fiz até algumas anotações aqui, de visita, de critério de multas, de série de critérios que a gente também ainda tem que adotar, e eu não vi sendo contemplado, mas como o senhor disse que ela vem da AMUP, já vem de algum debate, mas eu acho que cabe aí o senhor pedir a solicitação dessa lei para a gente estudar junto e poder contribuir da melhor forma possível, já que a pedra deu um passo na frente de alguns municípios já tendo essa lei há um ano.
2: Agradeço as palavras.
1: Senhor presidente, eu não estou questionando de forma alguma o novo projeto de lei. Eu estou questionando que a gente vai voltar da estaca zero de novo para aprovar uma lei para que ela seja regulamentada daqui a 90 dias. Já que o prefeito está ampliando a lei com dois artigos fundamentais, que um é incluir o produto vegetal e o outro é a articulação em poder o município vender, agora circular livremente dentro de mais de 30 municípios, que a gente não voltasse atrás, ou seja, não retroagisse, e sim a ampliasse, ou seja, criasse uma lei de aditivo, acrescentando o que não tem no que já existe. Porque senão a gente vai voltar de novo para a estaca zero, vamos votar outra lei, matar a que já existe, para dar um prazo de mais 90 dias, onde ele já pode começar hoje, entendeu? Ou seja, se ele esperar para daqui a 90 dias regulamentar amanhã, ele já pode decretar e fazer a instituição do quadro técnico de veterinário, de agrônomos, de técnico agrícola, para poder já começar a organizar as queijarias, que o objetivo principal é justamente isso, ou seja, é a gente avançar o processo e não voltar da estaca zero. Esse é o meu questionamento, mas é importante demais a lei, ela é crucial, fundamental. O senhor sabe o tamanho da minha defesa quanto a essa lei, não é de hoje, mas eu acho que a gente já avançou em 2025, a gente não pode voltar para a estaca zero, tendo em vista que nós já temos uma lei vigente, e seria muito mais fácil só acrescentar.
2: Mas até para acrescentar também tem que ser através de projeto de lei. O que, assim, essa lei, ela tem assim, ela vem incluindo assim, onde é que o município vai mais detalhado, onde vai atuar, qual é a taxa que não foi debatida na outra, que vai ser paga, porque todo isso tem que ser regulamentado. E assim, as queijarias, a gente sabe que a pedra tem esse potencial na produção de leite e dos seus derivados, mas também a gente tem aqui um senhor ali, ó, lá do Riacho do Mel, que vive do pescado, vamos assim dizer, ali do Riacho do Pau, e a gente estava um dia desse até debatendo, e ele já falava dessa lei, Leandro. Ali, o menino ali, que eu esqueci o nome dele, mas é da família dos Torquato, né, Leandro? E ele já sabia dessa lei, Osório. Tá, como é importante, porque o pescado dele, hoje ele talvez esteja vendendo de forma irregular, vamos assim dizer, porque não tem esse selo. Mas a partir do momento que houver a inspeção lá no canto que ele armazena e se adequar, aí ele vai poder já vender, no caso aqui que a gente está debatendo, em 36 municípios de forma livre, de forma com dignidade, para que ninguém seja... venha tomar a sua mercadoria, e que esse sim é o atestado municipal da sanidade daquele produto. Mas assim, que bom que esse projeto despertou já algum debate. Vamos aprimorar, vai ter tempo para a gente discutir. Ele vai às comissões ainda, né? E a gente vai dar uma cópia de projeto, de um projeto a cada um. E eu me comprometo no grupo do WhatsApp da gente amanhã, tirar uma cópia, Osório, e colocar lá a lei, né? 1558, salvo engano, que você relatou aí. A gente amanhã coloca ela lá no WhatsApp, cada um imprime em sua residência e faz seu estudo e vem preparado para a gente debater isso aí. Passar ainda a palavra ao vereador Beto para que ele termine de ler as matérias do pequeno expediente.
0: Excelentíssimo senhor presidente da Câmara Municipal de Vereadores de Pedra, Pernambuco. Indicação número 23/2026. Indica a mesa do senhor presidente Emerson Gomes de Lira e vereador, com assento nesta Casa Legislativa, no uso de suas atribuições que lhe confere o regimento interno, solicita a Vossa Excelência que seja submetida a presente indicação para apreciação do plenário e se aprovada, envie o ofício ao senhor Gilberto Júnior Vanderlei Vaz, com endereço na Prefeitura Municipal de Pedra, Pernambuco. Solicito, junto ao Poder Público Municipal, a viabilidade da retirada de três pedras na rua Adelaide Maria da Conceição, no bairro Severino Zuza Filho, Pedra, Pernambuco. Justificativa. Tendo em vista que essas três grandes pedras, em locais diferentes da rua Adelaide Maria da Conceição, têm causado transtorno aos moradores daquela localidade, contando com a sensibilidade do Poder Executivo Municipal para com esta importante demanda, reitero a necessidade e urgência da presente solicitação. Pedra, 26 de maio de 2026, Reginaldo Ferreira, vereador autor. Excelentíssimo senhor presidente da Câmara Municipal de Vereadores de Pedra, Pernambuco, indicação número 24/2026. Indica a mesa do senhor presidente Emerson Gomes de Lira e vereador, com assento nesta Casa Legislativa e no uso de suas atribuições que lhe confere o regimento interno, solicita a Vossa Excelência que seja submetida a presente indicação para apreciação do plenário e, se aprovada, envie ofício ao senhor Gilberto Júnior Vanderlei Vaz, com endereço na Prefeitura Municipal de Pedra, Pernambuco. Solicito, junto ao Poder Público Municipal, a construção de uma galeria na rua André Dourado de Freitas, ao longo de uma galeria na rua José Magalhães Vanderleis, ambas localizadas no bairro Severino Souza Filho, Pedra, Pernambuco. Justificativa. Tendo em vista a importância das galerias para a população destas localidades, solicito que na rua José Magalhães Vanderlei tenha um alongamento de cerca de 35 metros de galeria e que na rua André Dourado Freitas seja construída uma galeria com cerca de 100 metros, contando com a acessibilidade do Poder Executivo Municipal para com esta importante demanda, reitera a necessidade e urgência da presente solicitação. Pedra, 26 de maio de 2026. Reginaldo Ferreira, vereador autor.
3: Esse já foi lido. Esse vai para a votação hoje?
2: Depois vem. Senhores vereadores, chegou também para essa presidência um ofício do gabinete do senhor prefeito, de número 102/2026, de 15 de maio de 2026, onde ele se dirige a esse presidente, aí assunto construção de creche. Excelentíssimo presidente, cumprimentando Vossa Excelência, venho por meio deste encaminhar em anexo o plano de sustentabilidade referente ao projeto que contemplará a construção de creche e escola de educação infantil na localidade Sítio Jardim, bairro São José, Pedra, PE, FNDE, creche tipo 2. Sem mais para o momento, renova os protestos de distinta consideração e apreço. Atenciosamente, Gilberto Júnior Vanderlei Vaz. Se vocês perceberem aqui, esse plano, eu vou mandar tirar uma cópia e deixar para cada vereador, que tem tabelas aqui dizendo o custo, É, se não houver, senão peço para o secretário ler. Mas aqui tem a tabela, tem. É. Não, é só estar comunicando. Eu acho que é uma exigência formal. De sustentabilidade. Eu vou passar uma cópia para Vossas Excelências para não ter que ler. No bairro São José. Mas deve ser naquele loteamento de. Loteamento de Edson. Se é sítio, jardim ou sítio, o que for, não sei, mas o que vem aqui que está cadastrado é esse. Aí a gente vai. É no loteamento de Edson. No bairro de São José, para caber uma creche, só tem ali. É. Pronto. Então vai ser lá. Eu vou passar uma cópia, pedir para tirar uma cópia, passar para os senhores vereadores. Antes de terminar o pequeno expediente, eu vou passar a palavra para para Valéria do sindicato dar uma palavrinha que ela me pediu. Ela não vou deixar claro os vereadores. Ela não está inscrita, né, na tribuna popular. Mas pela relevância do projeto, a gente entende que chegou hoje aqui nessa casa, né? A gente entende que ela nos pediu para dar uma palavrinha e, obviamente, haja vista a dimensão que é esse precatório tão esperado aí para o povo da Pedra, a gente abriu um espaço aí para Valéria se pronunciar aqui na tribuna neste exato momento. Depois a gente vai abrir um espaço para meu afilhado Otávio dar uma palavrinha aqui sobre um evento católico que ele quer nos convidar.
4: Boa noite a todos os vereadores, no nome do presidente. Aos professores, todos que estão nos ouvindo e já sabem o teor do que eu vou falar, até porque quarta-feira nós tivemos uma assembleia extraordinária e foi falado e comunicado a todos os presentes com tanta satisfação a bênção que foi chegar esse precatório do nosso município, não só aqui como também em outras cidades, como Buíque, etc. Estou aqui para explanar o projeto, acaso alguma dúvida de algum professor. Quando se fala Fundef, na época era Fundef, era uma sigla F. No meio daqui, o governo federal viu que nós precisávamos do piso salarial. Então, com o tempo que a gente recebia era um piso que, salvo me engane, o piso salarial era junto com quinquênio, com abono complementar no período, e foi feito depois uma transformação do Fundef para o Fundeb. E no meio dessa transição existiu uma falta de repasse de uma sigla para outra. Osório, que já foi gestor, pode até me corrigir ou completar alguma coisa. Então ficou retido esse dinheiro na União. Então, com esse dinheiro retido na União, gerou fundos para os municípios. E esses fundos que foram gerados, virou um precatório. E com esse precatório, ficou 60% lei para todos os professores que trabalham no período de 97 a 2006. E 40% para o município, fazer reformas e estruturar as escolas do próprio município. Enfim, foi muita luta, foi muita expectativa, foi professores achando, vou morrer, não vou receber, mas chegou, né? Para esse projeto, a gente precisa de urgência que seja votado. Por quê? Temos uma regra a ser seguido. A exemplo, quando for votado aqui, vai ter que ser feita uma comissão. Essa comissão será sindicato, uma pessoa da Previdência, dois professores, um aposentado e também a administração. Então, essa comissão vai ver todo o trâmite legal de quem pode e quem não pode. Só que eu, como sou meu pimentinha, como diz Vilma, em janeiro nós já sabíamos que esse dinheiro ia chegar esse ano. Então, em fevereiro, eu comecei um trabalho bem avançado, que irá avançar o trabalho da comissão, como também avançou e vai avançar o trabalho da administração. Por quê? Hoje eu tenho um relatório de todos os professores que têm direito a esse precatório do município da Pedra. Hoje eu tenho no relatório todos os professores que pediram exoneração, que trabalhou em algum período no município. Hoje também eu tenho o pessoal que é herdeiros e os pensionistas. Então, todo o trâmite que a comissão ia iniciar após o projeto que vocês vão votar hoje, eu já tenho tudo pronto. Então, eu avancei para que chegue esse valor o mais rápido possível na mão dos professores, que é um dinheiro tão esperado, né? Uma expectativa muito grande. Outra pergunta que um vereador me fez, que passou aqui no sentido, Leandro, falou sobre a proporcionalidade, lembrei. A proporcionalidade dos professores. Existem professores que trabalhou nesse num período que entrou em 88, por exemplo, 90, num concurso, que tem a portaria dele. E esse professor morreu em 2002 ou 2004. Então, por que se chama proporcionalidade? O que faleceu ou aposentou em 2002 não vai receber igual o valor que quem trabalhou no período todo e que trabalha até hoje. O professor que aposentou antes de 2006, então vai receber proporcional. Após de 2006, ele recebe na íntegra. Também existiu uma questão de imposto, né? Alguns municípios e aquele debate todo, mas na tese real, a gente viu e percebeu, e eu mostrei, que o imposto de renda, como é uma verba indenizatória, não se pode cobrar imposto de renda no município. Então, existiu todo
2: esse levantamento. Só um adendo aqui, Valéria. O imposto, a gente viu municípios querendo cobrar o imposto de renda. E, como vossa senhoria falou há pouco, esse recurso, o precatório, ele tem caráter indenizatório. E já existe decisão judicial no STF, onde eles decretaram já isso. Que não pode, o município não pode cobrar imposto de renda sobre essa situação. Que fica claro que o município que insistisse nisso vai ter que devolver mesmo. Não vai nem conseguir reter, eu acho. E assim, graças a Deus, o projeto da gente já que veio do executivo já reconhece que não vai ser cobrado, né?
4: Isso.
2: Que já faz menção a quem tem direito, determina o lapso de tempo, determina quem quiser os ativos, os nativos, os pensionistas, ou seja, para aquelas pessoas que já não estão entre nós, né? Os herdeiros vão ter direito. Então, eu tinha até conversado com o prefeito, onde ele disse que esse projeto estava bem ajustado com o sindicato, com a senhoria que tinha já debatido. Então, assim, só que você possa relatar, realmente está bem dentro do que foi
4: conversado
2: para chegar aqui.
4: Nós fizemos, tivemos um contato com o pessoal da Secretaria de Educação, com a gestão, e levei o levantamento que eu fiz que o nome de cada profissional, com sua portaria e a data de sua aposentadoria. Então, está um relatório, assim, no meu ver, que não deixa dúvidas, mas a comissão vai corrigir, eu preciso que eles corrijam e que vejam se tem alguém. Então, a quantidade de funcionários que Leandro me perguntou. A quantidade de professores, no geral, é 200, mais de 240 professores. Eu digo mais, porque pode aparecer algum herdeiro, como no caso apareceu na Assembleia aqui um herdeiro que eu conheci ele pessoalmente e nunca tinha visto. A mãe dele tinha falecido em 2002. Enfim, veio para a Assembleia, mas deixando de antemão que os herdeiros, até isso, nós tivemos cuidado em adiantar o trabalho. Os herdeiros têm que entrar com processo judicial para que seja expedido um alvará judicial para que eles possam receber esse dinheiro. Quanto a isso, os herdeiros que nos procurou, está tudo já adiantado. Então, pois não, Osório.
0: No caminho que o presidente falou aí, Valéria, só para que a gente possa ter um entendimento aqui, com a classe dos professores, como é que você, perante o sindicato, se tem alguma discussão ainda que os professores estão levantando, se tem algum professor que está contra, se tem alguma dúvida de relação ao sindicato, ao projeto de lei com a prefeitura, com os 60 a 40, como é que está essa discussão? Porque a gente vai votar isso e era importante que a Câmara estivesse sabendo dessa situação. Se existe algum debate com algum professor, se tem algum familiar de professor que está questionando alguma coisa, eu acho que seria importante você trazer também isso para a gente aqui.
4: Sobre questionamento com os funcionários ou professores, não existe nenhum. Porque desde janeiro a gente vem atendendo na sede, terças e quartas, exclusivamente as pessoas para tirar dúvida, questões judiciais. E nós temos um contato bem produtivo com todo o servidor do nosso município. E com relação ao projeto, tivemos sim. Nós sentamos, mostrei a quantidade de servidores que efetivos, pensionistas, como eu relatei aqui antes, e foi visto por a administração, por o gestor, por a Secretaria de Educação, e concordamos com o projeto está bom, está ótimo. Precisa apenas ser voltado para a comissão começar a corrigir o meu trabalho e que a gente possa ver essa questão chegar na, esse dinheiro chegar na conta do servidor o mais rápido possível. Tem a questão dos contratos, que muitos me procuram. Então, isso aí eu já respondi a eles, que caso eles tenham a questão de provas, realmente provas, não é caderneta, não é declaração de escola, provas. Se eu tiver umas provas reais, ele procura o direito deles. Mas, enfim, o projeto está aí para ser votado.
0: Essa também é uma dúvida importante. Eles vão procurar os direitos, mas a gente sabe que o direito vai vir através da justiça e tem um prazo. Essa reserva desse dinheiro, porque, por exemplo, na hora que a gente disponibilizar os 60 a 40, amanhã bem cedo a gente paga. Paguei os 60. Daqui a um ano vai vir um contratado ou um parente ou um familiar, alguma coisa desse tipo que está na justiça. Aí eu vou precisar tirar do recurso próprio da prefeitura ou com que reserva a lei está resguardando, que percentual vai ficar aplicado em uma conta para a gente saber desse tipo de procedimento. Porque depois, o que é que eu penso? Como você falou, a gente é o gestor. E chega, de repente, 200 mil reais para a gente pagar da justiça. Vai tirar de onde? Do dinheiro da educação eu não posso mexer, é sagrado. Vou tirar do FPM. Em que momento eu vou tirar do FPM? Como é que eu vou negociar isso com a justiça? Em quantas vezes eu vou dividir? Porque não posso mais dividir, porque já existe uma lei federal obrigando a pagar. Então, assim, tem uma sensibilidade ainda que não está claro para a gente. O projeto também pode vir aí com alguma modificação, que também não ficou claro esse 60 a 40 da primeira vez que foi colocado aqui para a gente, não ficou claro os 60 a 40. Então, assim, você está trazendo uma mensagem importante, que é do Sindicato dos Professores Municipais da Pedra. E a gente está lhe ouvindo e vai seguir suas orientações, achando que a gente está contemplando todo mundo. Mas é isso que eu quero ter essa segurança. A gente está contemplando todo mundo. Vai ficar uma disponibilidade desse recurso para quem entrar na justiça, seja para os contratados ou seja para os parentes que vai precisar comprovar na justiça. Qual é o prazo que esse tempo vai ter de se resolver? Então, eu acho que isso é importante, o debate cabe essas observações. Eu tenho essas observações esperando justamente esse projeto chegar a esta casa.
1: A outra dúvida minha, Valéria, que hoje foi o dia todinho eu te aperreando, tirando dúvida, porque eu não gosto de votar em projeto de lei sem ler e sem entender o teor da matéria. No projeto de lei aí, está dizendo que quem vai ter direito são aqueles professores a partir de 1997. O estado é 96. Por que é que o município da Pedra ele aumentou um ano para 97? Ou seja, a turma de 96 já não recebe. E a outra coisa aí que eu vi faltar no projeto foi uma data efetiva para o gestor iniciar os processos de pagamento. Por que não foi colocado? Ou por que é que está deixando em aberto para deixar livre praticamente para o prefeito decidir o dia que começar a pagar? São essas duas questões que eu gostaria que a senhora pudesse esclarecer para poder a gente ficar mais seguro na matéria.
2: Antes de Valéria, assim, o que eu conversei com o prefeito é que ele tem Leandro, ele quer acelerar isso aqui para realmente chegar na conta do pessoal. Valéria, como ele falou há pouco, adiantou já um trabalho que aí foi ela. Ela que fez isso. Não era obrigada, não. Ela era presidente do sindicato, como é. Mas que esse trabalho era para ser da comissão que essa lei vai legalmente criar. Ela já se adiantou. Então vai, obviamente, ser mais fácil. E o que esse projeto está claro aqui, não vai contemplar contratado. Está claro. No dia que eu conversei com o prefeito, ele parece que já fizeram um levantamento, aí acho que foi até você, ele falou 243.
4: 240, professor.
2: Para ele me falou, salvo engano, em torno de 243 efetivo. Não tem contratado nesse bolo, não. E assim, é o que a maioria dos municípios estão fazendo, garantindo o dinheiro dos efetivos, né? Não estão contemplando aí. Não tem um conhecimento assim de nenhuma cidade que tenha no projeto falado de contratar, não. E eu particularmente, Valéria, até achei um número e tanto, 243. Porque quando for dividir isso, não, a comissão vai chegar, vai fazer o estudo, ela já mais ou menos está girando já em torno disso. Com a comissão, quando fizeram o levantamento, realmente.
4: Não, para você ver.
2: Mas entrou mais, né? Tiveram outros concursos aí depois, tudo, mas já 240 e poucos já vai ser, de cara, quase. Que já tem esse levantamento prévio que Vossa Senhoria fez. E assim, eu acho importante que seja, como outros municípios estão fazendo, seja só para os efetivos, porque ele vai, quando dividir esse bolo aí, vai dar um valor que seja razoável, vamos assim dizer. Né? Se botar contratado, que não está sendo feito isso em nenhum município, eu acredito que ia complicar e talvez se tornasse até uma coisa irrisória, se tornaria no final.
1: Ô Valéria, o presidente agora levantou outra questão. Essa discussão de contratado, ela é decidida no município ou é decidida em Brasília? Porque se for decidida em Brasília, a gente vai ter que colocar os contratados, mesmo que depois não apareça ninguém provando realmente que trabalhou. Porque se for fazer um projeto de lei, amarrar o projeto de lei só os efetivos, eu sou totalmente a favor, porque contratado só é um tempo, a gente sabe disso. Mas o que é que acontece? Essa lei de contratado, ela é de cima, tem uma resolução lá em cima que eles também têm direito, porque se eles tiverem direito e aparecer alguém entrando na justiça, é outro problema para o município, para embargar o pagamento de vocês. Okay. E a outra, última pergunta aqui. Esse dinheiro já se encontra na conta da prefeitura, uma parte dele. Esse dinheiro que o Fundeb vai destinar para o município é em quantas parcelas? É em uma parcela, é em duas, é em três? São em quantas parcelas? Porque a informação que eu tenho é que já tem 11 milhões no tesouro do município. Da primeira parcela. Não, eu estou falando da primeira parcela. Eu estou contando aqui o que tem. Eu estou perguntando à senhora quantas parcelas são para poder atender o município.
4: São três parcelas. A primeira parcela este ano, que contempla com 40% do valor total. No próximo ano, 2027, 30%, e em 2028, mais 30%. Fizeram um monte de perguntas que eu até já esqueci. Não, a questão dos contratos, veja só, na época, não sei se vocês lembram que existia cooperativas, né? Tem pessoas que só tem caderneta, tem pessoas que só tem... Era dois contratos, era um contrato para duas pessoas, geralmente era isso. Então, a comissão vai ter o poder para resolver toda essa questão. Mas eu não vejo nenhuma outra cidade, Venturosa não, que, salvo me engano, eu tenho um projeto em Venturosa, não foi colocado contrato. Não sei se o Estado, se alguém tem conhecimento se o Estado tem ou não, também acho que não soube. Né? E o mais importante é que não existia imposto, que era 27% que a gente ia pagar de imposto. Meu filho era muito imposto. Então, foi o primordial para todos os professores do nosso município.
1: As minhas perguntas eram por que o projeto de lei não tem data para o dinheiro cair na conta do professor? E por que...
4: A data.
1: Isso. E por que... O Estado pagou a partir de 96 e o município, na lei, só tem 97. Ou seja, a turma de 96 fica fora.
4: A questão de datas existe na comissão, por exemplo, Buick. Buick foi começar a iniciar um trabalho como eu fiz, né? Aquele trabalho formiguinha, pegar a pasta, colocar o nome, data de portaria, se está vivo, se não está, se tem herdeiro, se não tem. Então, a comissão de Buick foi 30 dias para fazer isso. Aí já deu, aí coloca no diário oficial, mas 30 dias para o pessoal, 30 dias a lixa. Então, foi levantado tudo isso, está sendo levantado em Buick, e vai terminar o trabalho da comissão no final de julho do mês 7. Então, como eu já adiantei todo o trabalho, então eu creio que não vai demorar muito para se chegar esse dinheiro no cofre da conta dos professores, não. Agora, a questão de 96, 97, existe, assim, questões básicas, porque em outras cidades, no estado, eu não sei se pagou 96. Em outras cidades também foi de 97.
2: Eu acho que o Leandro confundiu, assim, é 97 a 2006. Esse lapso aí é para o Estado também. Foi para todos. É o lapso que tem essa defasagem aí. Foi de 97 até 2006. Não foi de 96 a 2006, não. Foi de 97 a 2006 que foi esse período aí que gerou essa falta do repasse do recurso, né?
5: É justamente na mudança, né? É na mudança da transição do Fundef para o Fundeb. Ô, Valéria, essa questão, então, fica pelas últimas parcelas, essa questão se alguém entrar na justiça, ainda como vai chegar as outras duas parcelas. Acredito que repasse.
4: Tem a comissão também, como
5: vai ficar essa brecha de incluir um nome, por exemplo, até o final da. Acredito que sim.
4: Depende assim, o que a comissão for decidir, né? Eu não posso decidir por todos. Vai existir essa comissão que vai ter a prioridade e a autoridade.
5: Isso está no projeto, senhor presidente, de do período de alguém entrar na justiça, tem alguma?
2: Não. Esse projeto, no seu artigo, ela tá, pegou ali, mas, salvo engano, é no artigo 4º, ele estabelece muito claro quem vai ser contemplado. É os ativos, inativos e pensionistas, ou seja, os efetivos.
4: E herdeiros.
2: Não,
4: e
2: mas os pensionistas é os herdeiros, né?
5: Mas o que Valéria não. colocou aqui é que assim, os herdeiros.
2: Até terceiro grau,
5: vão
2: aí,
5: precisar,
2: né?
5: Vão precisar colocar na justiça para comprovar.
4: Não, mas
2: essa justiça, Osório, assim, deixa eu só.
5: É só essa.
2: A justiça. É o advogado, é uma petição simples. Onde o advogado vai chegar lá junto ao juiz dizendo que tem esse recurso e ele pede um alvará para realizar o pagamento para ele. Só. O juiz encaminha para a prefeitura, abre uma conta específica para aquilo ali e vai ser depositado. Essa tramitação aí é rápida e tranquila.
5: Mas o questionamento não é essa jurídica. O questionamento é o dinheiro. Por exemplo, amanhã a gente pagou em 60%, zerou o recurso. A pergunta é essa: esse prazo que não está no projeto de lei, esse prazo para chegar a esses requerimentos simples, que o senhor explica bem aqui, simples, mas ele vai vir da justiça. Esse prazo para esse pessoal. Porque, por exemplo, Valéria está aqui dizendo que está tudo ok, a gente vai amanhã bem cedo, o prefeito está autorizado a depositar. Um comando só cai na conta dos 240 professores. Os 60% zerou. A minha pergunta é: amanhã tem uma pessoa que o advogado vai chegar com esse papelzinho. E aí, com que recurso o município vai pagar?
4: Tem recurso.
2: Mas esse recurso. Não, só. Eu acho que eu entendi aqui. Esse recurso, Osório, vai ser assim. É a comissão que esse projeto a ser votado vai ser instituído, onde vai ter diversos participantes. Essa comissão vai analisar quem tem o direito, que é, segundo o projeto, vai ser contemplado os funcionários efetivos, que podem estar ativos ainda, inativo, pensionista e
4: herdeiros.
2: Os herdeiros. Então vai ser instituída uma lista, vai ser listado de forma oficial quem tem direito ou não. E lá vai estar o herdeiro. Vai estar lá que é o herdeiro daquela professora. Agora esse herdeiro vai receber quando der entrada lá na justiça. Porque quando a gente fala em justiça, já cria aquele clamor que vai ser demorado. Mas não é para ser. O advogado desse cidadão ou cidadã herdeiro vai só comunicar ao juiz dizendo que tem esse dinheiro e solicita um alvará para ser realizado o pagamento. É uma tramitação rápida, muito rápida esse processo. É tipo só um informativo. Mas quem vai ter direito vai ser afixado, todo mundo vai ter acesso a quem realmente teve direito. Se foi uma compra assim, e Osório gosta disso, conta de padaria. Se for 250, aí cabe quanto desses 11 milhões? 60%. Vai dividir por 250 e vai sendo pago. Aí aquele recurso lá vai ficar lá até eu chegar o alvará dessa pessoa e vai ser pago também. Mas o dinheiro vai ter que ficar lá, vai ser dividido em partes iguais, não, partes proporcionais, né? Porque tem gente que também não vai pegar o lápis todo, né? Mas tudo isso vai ser calculado, vai ser bem ajustado pela comissão.
4: Ô, presidente.
2: O cálculo de quanto vai caber a cada um. Não é assim, Valéria?
4: Deixa eu só finalizar a pergunta de Osório, que eu acho que ela ainda ficou na dúvida depois que o Messi falou ainda. Veja só. Esse relatório feito por mim inclui ativos, que são apenas 65 professores ativos. Os demais, 65 ativos. Só. Ativos. Aí quando você colocar
6: Sim, sim.
4: Quando você colocar aposentado, veja só, aposentado, aposentado e nativo, aposentados. Nessa relação tem aposentados, ativos, né? Eu falei, aposentados,

0: herdeiros, pensionistas e os aposentados. É, os aposentados. Inclusive, a gente tem a mãe de Wills, professora que tem direito, já tem a saudosa mãe de Dona Iná, que não tem, porque ela se aposentou antes de 96. Aí ela não, a gente olhou toda a documentação dela.
1: Você tem de cabeça o número só de herdeiros, de quem não tem mais, de quem não está mais?
0: De quem não está mais, não, assim, não, porque... De...
2: Ô Valéria, mas a senhora não me respondeu...
0: Deixa eu responder aqui primeiro o...
2: Mas não, só quero lembrar para a senhora pegar no embalo, a senhora não respondeu sobre a questão dos contratados.
0: Sim.
2: Se a discussão ela é... Não, Messi não respondeu, não. Messi é que nem eu, tá igual a mim aqui, tirando dúvidas. A discussão do contratado é uma decisão de Brasília ou ela é volátil, onde a Câmara quem decide junto com... A Câmara quem decide no caso. Brasília tanto faz pagar contratado como só esses outros quadros. Essa é a minha questão. Por quê? A senhora aqui está fazendo um monte de pergunta baseado em argumento de não prejudicar o município futuramente. E eu, de novo, questiono a questão dos contratados. Por exemplo, num projeto de lei não está o contratado. Show de bola. Mas se Brasília está dizendo que o contratado tem direito, por exemplo, e se o contratado conseguir o contrato, conseguir algum documento provando que ele deu aula durante esse período e entrar com a ação na justiça, como é que fica o pagamento dos demais? Essa é a minha questão. Para poder a gente votar numa coisa amarrada, sem ter problema nem para o município, nem para o professor que está aqui, e também tirar o direito do contratado, se ele realmente tiver. Essa é a minha pergunta.
0: Quanto a contrato, eu vou ser sincera, eu trabalhei tanto esse tempo que não tive tempo de ver a lei do contrato. Essa é a realidade. Mas eu acho que quem decide é o município. Se vocês quiserem olhar nas redes sociais a questão...
2: Ô, Valéria, do Valéria, FUNDEB, Valéria, então... Valéria, me ajude a eu lhe ajudar.
0: Eu estou entendendo a sua
2: calma,
0: pergunta.
2: Calma.
0: Só que eu não vou ter prioridade para falar.
2: Deixa eu concluir aqui, já entendi. Me ajude a lhe ajudar. Voto de vereador aqui para decidir um pleito, eu não acho. Ou eu acho, ou eu tenho certeza, ou eu não voto. Por quê? Porque eu acho que o negócio não está dentro e a gente dá aqui um crivo e vota na lei como ela está, tirando os contratados, e amanhã esses contratados pegam a documentação e entram com a ação na justiça, cai todo mundo sobre terra. É a gente atirar pedra numa coisa que a gente não está vendo. Então vamos ter certeza se esse contratado quem decide é o município, porque se o contratado quem decidir for a Câmara, eu acho que já está decidido, que a gente vai votar do jeito que está o projeto. Agora, se o contratado, se existir resolução que lá em Brasília dá direito também ao contratado, aí eu acho que a gente tem que ajustar, porque amanhã o contratado entra com a ação e derruba tudo que nós fizemos. Essa é a minha preocupação. Eu não acho, eu tenho certeza se está ou não está. Procura aí, consulta aí o advogado para poder a gente ter certeza do que realmente a gente vai votar aqui hoje.
1: Lei Federal número 14.325/22, que regulamentou o destino de verbas desses precatórios para profissionais magistrados, define especificamente em seu texto: terão direito ao abono profissionais em efetivo exercício da rede pública de educação com vínculo estatutário, seletista ou temporário, os contratados. Então, os contratados estão contemplados na lei federal. O entendimento consolidado pelo STF, o Supremo Tribunal Federal, decidiu que não há distinção de direitos relacionados às verbas do magistrado oriundas do Fundo Federal entre professores temporário e efetivo. É bom a gente fazer essa consulta, porque é o que eu digo, vai judicializar. A gente vai votar a lei, mas qualquer contratado que comprovar vai judicializar, e aí nem recebe os efetivos, nem os aposentados, nem os contratados.
2: Mais 10 anos.
1: Não, aí não tem fim não, porque ninguém sabe quantos contratados são.
3: Valéria já tem
0: a comissão de exemplo. Um exemplo que eu acho que vai esclarecer até a mim mesmo. Um prefeito de uma cidade.

0: atividade específica, ele deixou um valor, a comissão decidiu, a comissão, né, que tem um poder prioritário. O que foi que a comissão decidiu, que eu achei legal e vou levar também para a reunião da comissão, porque nós não tivemos ainda nenhum contato. Veja o dia que chegou o dinheiro e veja o dia do projeto, né? Aí veja só. Aqui não
1: isso
0: tem.
1: É um casuístico. Então, assim, esse é um cuidado que a gente está tendo, porque é o seguinte, Valéria. Aqui não é questão
0: você
1: política
0: já foi prefeito,
1: partidária.
0: Isso eu entendo.
1: Isso é para ajudar, porque é o seguinte: a partir do momento que a gente aprovar essa lei, que começar, só basta o primeiro contratado. Aqui tá, já está dizendo, na lei federal, é só ele consultar no portal, no período. Se o nome dele aparecer lá, ele vai na justiça e manda bloquear tudo. O juiz vai ser obrigado a bloquear, inclusive, o pagamento de quem, de fato, já está os 240 e tantos que você já tem. Aí vai bloquear esse pagamento e a gente vai sofrer aqui uma judicialização de uma coisa que é fácil de resolver. Se você já encontrou os 240, a comissão vai ter que ter um tempo aí para procurar os contratados.
0: Justamente.
1: E, por exemplo, o município pode colocar na lei que esses contratados têm que ter 30 dias para vir. Encurta o tempo. Agora tem que estar na lei. Vamos encurtar o tempo dos contratados, 30 dias, para qualquer contratado ter direito a dar entrada. Agora a gente tem que botar isso no artigo, porque vai ficar os professores acobertados, o sindicato acobertado, a Câmara acobertado, e a gente resolve esse problema.
0: Uma das coisas...
2: E outra, Valéria, essa comissão que tanto você fala, ela não decide nada baseado no que está na lei. Quem decide, na verdade, é o prefeito que mandou a lei e os vereadores. A comissão ela só vai cumprir os requisitos que estão na lei, entendeu?
1: Mas se a gente votar a lei, nem que essa comissão, nem ninguém
2: roda,
1: vai mais mandar.
2: Nem roda, é.
1: Porque quem vai mandar vai ser a lei. Então nem o prefeito, depois que essa lei for aprovada, nem o prefeito vai conseguir mais mexer nela. Essa é a preocupação. Essa é uma preocupação que eu acho que a gente cabe o sindicato amanhã fazer um trabalho junto ao advogado do sindicato. O presidente tem a sensibilidade aqui de retirar um pouco essa lei. Você consulta o advogado e a gente faz de novo aqui. É um aditivo simples na lei, no que já está, que ainda não é nem lei. É só reformular. É uma emenda no que já está escrito. Criando um novo artigo.
2: Deixando... Eu sugeria duas emendas. A emenda dessa inclusão, da sugestão que o Osório deu, que o contratado tinha até tantos dias baseado nisso aí, e também uma outra data para a comissão concluir toda a pesquisa e efetivar o pagamento. Eu acho que seria duas coisas importantes aí para ajudar a acelerar esse trabalho que você fez tão brilhante durante esse ano todo, esse período todo aí, para poder acelerar o processo. Porque fica todo mundo legalizado e vocês não terão problema na justiça. A preocupação é vocês ir para a justiça de novo. Vocês lutaram tanto, né, para isso.
0: É. Tem alguma questão, presidente?
1: Não. E assim, Valéria, com todo respeito aos outros municípios, quem não fez, eu acho que não cabe a gente discutir quem isso. Não fez. Eu acho que a gente aqui tem que fazer o trabalho do nosso município, pensando nos nossos professores. Teve município aí que já rateou 100%. O que vai acontecer com esse município, infelizmente, não cabe a gente aqui. A gente tem que fazer o nosso trabalho, tentar fazer ele o mais próximo possível de uma realidade. Eu acho que isso é uma realidade que pode prejudicar muito os professores que já estão aguardando esse...
0: Posso concluir essa questão, porque é tanto questionamento que termino não falando. Teve uma cidade que eu achei louvável, foi ele ter deixado um valor específico para caso surja algum contrato, entendeu? Assim, você pode levantar isso a Júnior, deixar um valor específico. Caso surja algum contrato com provas legais do período, se tem aquele dinheiro para se pagar. Isso aí eu achei muito louvável dessa cidade. Isso aí merece todo o aplauso para o prefeito desse município. Então a gente pode sentar, conversar e ver aí com o presidente da Câmara como é que faz para esse projeto ser votado, que estava ansiedade hoje, mas com essa questão dos contratos.
3: A implementação normal tem que. Ele teria, em havendo um consenso, a gente votaria. hoje pediu parecer oral. Como não está havendo, tá havendo essa discussão, a gente faz a tramitação normal aí do projeto. Para a semana a gente aprecia, né? Cada um vai argumentando da sua forma, mas a gente está vendo que está existindo um debate e durante a semana a gente vai tirando dúvidas, vai criando como a gente deve proceder, amadurecendo o voto aí de cada um, né? Eu acredito que a gente vai saber se sair disso aí da melhor forma, atendendo a classe, atendendo, dando uma celeridade para que possa a gestão estar também efetivando esse pagamento dos precatórios. O que eu estava lendo aqui, era que a gente, pelo menos é o que eu estou entendendo, é que a questão de quem vai ou não vai receber ficou a cargo de cada município. O federal abriu o leque de efetivo, contratado, e quem vai decidir quem vai ser realmente contemplado ficou a cargo de cada município. Então, a gente, para a semana, vamos conversando com você, Valério, com a classe, com os vereadores, procurando em outras cidades, como é que está se fazendo também, para a gente chegar com a realidade aqui, que a gente acha que vai contemplar da melhor forma. Eu acho que vai ter que ser desse jeito. Então a gente deixa esse projeto para ser votado para a semana. Tá certo?
0: É sensato. Sim. Sim, dois ou três pessoas. Então, é importante, como eu falei, Leandro, que o município faça o quê? Dos 60%, ele deixa um valor específico. Serve até aqui de uma ideia para que todos possam amadurecer. Não, mas aí vai colocar. Veja só. Uma lei, se ela é federal, tem que fazer assim, não. Aí, veja só, Leandro, a gente acertou aqui, assim, para ser votado na outra semana, né, para vocês amadurecerem a questão dos contratos, e eu dei uma sugestão aqui, como vi em outro município, achei louvável. O que foi que o gestor fez? Ele deixou um valor dos 40% específico, para que se aparecer algum contrato, dois ou três ou quatro, não sei, que pague... tem esse valor para se pagar a eles. Então, isso aqui eu deixo
4: no caso,
0: observação.
4: No 60, é isso que você quer dizer?
0: Não, porque o 60 não é para professores?
4: Estou entendendo.
0: Mas seja contratado,
4: mas
0: efetivo.
4: Mas o contratado entra no quadro de professores, né? Nesse caso.
0: Lógico, dos 60. Né? Entrando.
3: Essa questão de fazer um fundo, que isso aí pode ser debatido. Não, assim, 60, 40. 60, se for efetivo, contratado. Se fizer um fundo, vai ter a saída desses 60.
4: Justo. Que aí
3: que a matemática é clara. É. 40 já está.
1: E pode ser na terceira parcela. Pode ser em 2000. Pode ser no último. O problema é que contemple a lei. Justamente. O problema é a lei.
3: O que a gente vai ter que encarar, senhores vereadores, essa é uma realidade. É uma realidade nua e crua. O projeto, da forma que chegou, né? Só vai contemplar os efetivos. A lei federal, por o que Osório mostrou, eu estava lendo aqui também, deixa esse leque de entrar contratado. Então a gente aqui, essa casa, é quem vai fazer esse debate e entender se vai ampliar isso ou vai deixar do jeito que está. E esse debate a gente faz para a semana, tá? Foi recente, chegou hoje esse projeto. Eu acho que a gente poderia para adiantar, que a gente ainda está no pequeno expediente.
1: Ô, presidente, mas assim, para não criar essa dúvida na cabeça das pessoas que estão nos ouvindo, esse debate não é nosso, parlamentares. Esse debate é jurídico. Eu acho que tem que ficar claro isso aqui. É uma consulta jurídica que o sindicato tem que fazer, que a prefeitura tem que fazer, e Vossa Excelência.
3: E nosso jurídico também vai.
1: Justamente. É um debate jurídico. Porque não é debate, por exemplo, não é Osório contra o projeto para incluir ou
3: não,
1: tirar.
3: Não, ninguém é contra nada. Todos aqui estão empenhados e estamos fazendo nossa função.
1: A preocupação só é judicializar esse dinheiro. Que já entendo. Vem de 20 anos de justiça.
3: Entendo. E a gente vai, Osório, se Deus quiser, entregar uma lei a mais pacífica possível, para que esses atropelos judiciais sejam. Exatamente. A gente vai trabalhar isso. A gente tem essa semana para trabalhar essa situação, tirando dúvidas, procurando estudar e se aprimorar, mas acredito que a gente vai chegar na melhor forma aí para a semana, com um debate e tirando realmente as melhores conclusões e adequando no que for possível para melhorar cada vez mais essa lei. Mas aí, Valéria, eu pediria a nobre presidente que concluísse aí seus raciocínios para a gente também dar andamento aqui na reunião, porque tá com o passar do tempo a gente vai se estender um bocado ainda aqui, que todos os vereadores ainda vão falar, a gente vai votar os projetos, tem o meu afilhado ali que quer dar uma palavrinha também, então a gente pede para que Vossa Excelência, Vossa Senhoria conclua aí o seu pronunciamento.
0: Eu agradeço o espaço aqui, que eu não vim assim. Leandro pediu para tirar algumas dúvidas e eu vim no fim tirar algumas dúvidas e também ver algumas dúvidas que eu tinha, né? Não, mas eu saí em dúvida. Alguns professores estão mandando mensagem. Veja só. O período, gente, é de 97 a 2006. Quem trabalhou de 2007, entrou no concurso 2007, para cá, não tem direito de receber o precatório. Isso é fato, isso é lei federal. Então, não tem mais o que questionar. Foi o que eu falei aqui. Se você trabalhou de 1997 até 2006, proporcional ou integral, se recebe. Entendeu? Outra coisa...
3: seria a verificação. Eu até entendo, Cátia, como era isso antigamente. Era até pior. Estava numa sala de aula, mas o contrato na prefeitura era de serviços gerais. Pois é, não, mas a verificação é errada. Isso é. A gente viu isso. A gente viu isso agora, até no piso da enfermagem. Amigos da gente, efetivos, que realmente atuam como técnico de enfermagem, mas são efetivos de auxiliar de serviços gerais e não teve direito ao piso. Mas aí isso também se faz um levantamento de se chegar a esse ponto, a comissão vai ter que levantar, né? Mas vamos deixar quem vai ter direito ou não, a gente vai ter que colocar na lei. A lei é quem vai dizer. A lei é quem vai dizer. E é a lei, pelo que eu entendi, é uma lei, quem vai decidir é, são os municípios. É nossa, a legislação municipal é quem vai dizer. A federal deu amplitude a tudo. E os municípios ficou de se encarregar quem é que vai contemplado ou não. E a comissão vai verificar quem realmente vai ter o direito.
0: É, finalizando, né? Se não foi interrompida. Mas finalizando aqui, eu venho com o assessor jurídico na próxima semana. Não é? Vamos ver esse projeto direitinho. Se o contrato tiver direito e tiver prova, como contra-cheque ou algum documento no município, eu já até pedi para que procurassem. Então, se tiver direito, eles vão ser contemplados, sim. Vão ser contemplados. Porque vamos passar 8 dias, mas 8 dias trabalhando a lei, trabalhando o contrato e ver de que forma que eles podem provar o contrato da época nesse município. Então, eu agradeço a todos, espero ter colaborado um pouquinho, você chamei comigo, também abriu minha mente em alguns pontos. E vamos partir para a próxima semana. Vamos estudar e ver o que a gente vai fazer melhor por nossos professores do nosso município que trabalhou na época.
3: Eu agradeço a participação do Valéria. Eu vou convidar o meu amigo, meu afilhado Otávio, para dar uma palavrinha aqui.
5: Boa noite a todos os vereadores, ao presidente. Quero convidar todos os vereadores para o Círio Chama de Amor em São Bento do Una, que vai ser acontecido nos dias 5, 6 e 7 de junho. Vai começar na sexta-feira, às 6 horas da noite, a chegada dela lá em São Bento, lá na nossa comunidade. A gente vai receber a comitiva de Belém do Pará, aqui em Pernambuco. Nós vamos trazer Nossa Senhora de Nazaré, que arrasta milhões e milhões de pessoas, fiéis de todo o Brasil. Então, vai vir bispos, Dom Francisco, Padre Francisco, Padre Tony, Padre Hernaldo e Padre Felipe. E tem outro padre também, que ele é muito bom, Padre Paulo. Então, a gente da comunidade, eu e Kátia, queremos convidar vocês, vereadores, e que possam também ajudar e contribuir com essa festa católica, que é muito bonita, e faz 10 anos que tem essa festa católica lá. E eu peço a contribuição da Câmara de Vereadores para ajudar nesse evento, que é muito bonito, na parte de ornamentação, de flores, na berlinda, na parte de bomba. É muito bonito e vale a pena vocês ir conhecer. Mas assim, já foi lá, conheceu a comunidade e ele adorou, e espero que vocês também, vereadores, vão lá conhecer a nossa comunidade. Eu tenho um orgulho de convidar vocês, no sábado, que é muito importante, que vai ser começado às 6 horas da manhã até às 7 horas. Vamos ter 3 missas no sábado e no domingo também. Então, eu peço muito obrigado e que a Câmara de Vereadores possa contribuir nesse CID Nazaré 2026. Obrigado.
3: Eu já fui, tive o prazer de ir em uma oportunidade lá nessa comunidade Chama do Amor, lá em São Bento. A gente, inclusive, participei de um movimento católico lá que Otávio participa. E assim, essa da Santa Rio, vem de Belém do Pará, né? Vem do Belém do Pará. É um...